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1: Assim tá bonito, ó.

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0: Vamos cantar mais uma aí?
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0: brasileiro, com esse Brasil. O que tem de mulher bonita nesse Brasil todo? Olha aqui, o exemplo daqui hoje.
1: Meu Deus do céu,
0: a mulherada tá tomando conta. Tanto é que nós, mulheres, resolvemos fazer mais uma vez homenagem para vocês, mulheres. Uma música de tanta homenagem, chega a ser religiosa a música.
2: Religiosa?
0: Claro, uma música religiosa para as mulheres.
2: Ah, é?
0: E o título é Amém.
2: Ó. Amém!
0: Amém! Amém, ó. Que Associação é? Das Mulheres Encalhada Mesmo.
2: Legal!

tem que sobrar. As que estão sobrando, se quiser, a gente leva pro Rio Grande. Pode ser?

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1: E pra cantar com o grupo Marca Baileira, Marcação vem chegando pra cá.
2: Aô, opa! Alô, Canoinha! Alô, Marca Baileira!

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1: Ô Galdério, ô Decaranga, rola uma carona aí?
2: Sobe na bula aí, mulher!

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4: Vamos puxar a gaita desse jeito.

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1: Alô, meus amigos, é tarde de Copa América e de seleções, é tarde de conhecermos quem avança para a semifinal da competição. A equipe do futebol da Mampituba FM está aqui mais uma vez no estádio Albino Zanata, aqui em Jacinto Machado, onde daqui a pouco transmitirá para você todas as emoções de um grande jogo de Jacinto Machado contra Meleiro. Duas fortíssimas equipes. Jacinto Machado, que passou, fechou a primeira fase domingo passado aqui no Albino Zanata, vencendo o Paço de Torres por 1-0.

e com aquela vitória se credenciou a estar hoje aqui nas quartas de final, a tal quartas de final, que na verdade são duas partidas, né? Onde a gente vai conhecer aqui no Albino Zanata quem avança para sábado que vem enfrentar a seleção de Araranguá lá na Arena Poliesportiva, lá na Cidade das Avenidas. Tenho certeza que teremos um dos jogos mais disputados da Copa MESC 2026 aqui no gramado Albino Zanata, e você vai acompanhar com a gente aqui todos os detalhes pela 99,5, pela rádio Mampituba FM. Jacinto Machado e Meleiro é o jogo que a Mampituba transmite, mas o Caio Santos estará também na central de esportes da rádio Mampituba FM, acompanhando também um outro jogo que acontece no Eliseu Manente entre Turvo e Balneário Rui do Silva. E o Caio vai estar de olho bem aberto. Tudo que acontecer lá, ele informa para você também, para a gente aqui no futebol da Mampituba. Você que está aqui em Jacinto Machado, está vindo aqui para o Albino Zanata. O público ainda um pouco tímido. É uma tarde fria, né? Uma tarde que tem o seu vento aqui, que dá uma sensação de frio. Ainda público bem, bem tímido aqui na arquibancada do Albino Zanata. Mas é o que tudo indica. Faltando cerca de 20, 30 minutos aqui para a bola rolar. Teremos um aumento significativo aqui do povo Jacinto Machadense tentando empurrar sua seleção em busca aí de uma vitória diante da seleção de Meleiro. A você que está aqui no estádio, você que está nos automóveis aqui em redor, eu sei que tem muita gente, vários carros por aqui, o pessoal ligado aqui na 99,5. Obrigado pelo carinho da sua audiência, pela sua companhia. Vamos juntos, uma ótima tarde para você. Você que está aqui em toda a nossa região, você de Jacinto Machado, você de Meleiro. Vai ouvir o jogo também na rádio, né? Ah, eu sei, né? Grande audiência em Meleiro também, através da 99,5 FM. Estamos ao vivo com o nosso som no rádio e também no YouTube, Facebook, mas sem imagens, tá? Apenas aí com nossa transmissão em áudio para você aí que nos acompanha porventura nas plataformas do YouTube e Facebook. A todos vocês, obrigado pela sua audiência, pela sua companhia. Fique conosco. É uma tarde de gala de Copa MESC em toda a nossa região, aqui em Jacinto Machado e também no município de Turvo. E aqui na Mampituba você não perde nada. Obrigado pela audiência. Fique conosco porque está no ar o futebol da Mampituba.

0: Os 13:15, estamos abrindo nosso futebol da Mampituba, nossa jornada esportiva direto aqui do estádio Albino Zanata, na cabine da Mampituba, na confortável cabine da Mampituba aqui no Albino Zanata. Estamos aqui na cabine, no campo está Delonei Joel, no estúdio está Caio Santos, e eu lembro a você que o futebol da Mampituba vai até você com a força do Sicredi, Agro SMC, Copérgia, Prime Informe, a 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Mampituba, que traz de imediato as primeiras manchetes, os primeiros destaques. No gramado do estádio Albino Zanata está o repórter esportivo da Mampituba, Delonei Joel, que traz de imediato as primeiras informações, os primeiros destaques. Alô, Dela!
1: Oi, Felipe! Boa tarde, Felipe, boa tarde, Rochinha, o Caio. O Pepa já tá me incomodando aqui, ó. Jacinto Machado já tá escalado, Meleiro e também o trio de arbitragem, Felipe.
0: Muito bem, tá aí, portanto, aí as primeiras informações. Delonei Joel traz aí Copa MESC. Delonei, quem é o maior campeão da Copa MESC de seleções? Fala pra gente, Dela.
1: O maior campeão da Copa MESC é Araranguá. Araranguá. Meleiro foi campeão em 2002 contra o Araranguá, e Jacinto Machado foi vice em 2023 contra São João dos.
0: Muito bem, tá aí, portanto, as primeiras informações. Agora sim, vamos lá de imediato botar no papel as escalações, as informações aqui. Delonei Joel traz a escalação de Jacinto Machado.
1: Jacinto Machado vai no gol, Chamusca número 1.
0: Um para o

0: A música
1: Nune 26.
0: Nune com a camisa 26, ou Francisco, né? Enfim.
1: Vamos. Exato. 4 Zeque.
0: 4 Zeque.
1: 3 Arthur.
0: 3 para Arthur.
1: Meia dúzia Betel.
0: 6 para Betel.
1: 5 Nilson.
0: Nilson com a 5.
1: 25 Rob.
0: Rob começando aí de titular com a 25.
1: 18 Vitor. O Vitinho.
0: Vitinho, Vitor, né? Tá.
1: 7 Igor.
0: 7 o Igor.
1: E 21 Guache.
0: 21 para o Guache.
1: E 19 Henrique. 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
0: Tudo bem, no final da partida vamos eleger o craque do jogo Sicredi. 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Vamos lá agora, escalando os visitantes, escalando a equipe, a seleção meleirense para esse duelo aqui em Jacinto Machado.
1: O Meleiro já está escalado no gol, Gabriel, número 1.
0: 1 para Gabriel.
1: 21, Renan.
0: Renan.
1: 3, Guilherme.
0: Guilherme com a 3.
1: 9, Nicolas.
0: Nicolas, tá.
1: Meia dúzia, Bico.
0: Bico?
1: B-I-C-O, Bico.
0: Ah, sim, tá bom.
1: Exatamente. 14, Renato.
0: Renato Savalaio, né?
1: Como é que é?
0: Tem tudo pra ser o Renato Savalaio, né?
1: Eu acho que deve ser.
0: É.
1: 5 para Toretti.
0: 5 para o Toretti.
1: 8, Jonathan.
0: Jonathan com a Japona, número 8.
1: 13 para o William.
0: 13.
1: William.
0: Para o William. Ok.
1: 10, Miguel.
0: 10, o Miguel.
1: 7, Peri.
0: Peri, ok.
1: Esse é o time do Meleiro, do técnico Anderson Dal Ponte, que oferecimento pro Agro SMC.
0: 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Vamos lá, dando sequência, informações, quem apita, quem bandeira esse jogo aí, Delã?
1: Quem apita, Jefferson, o Pepa.
0: Ah, fazia tempo, hein, quando eu
1: fazia
0: com o Pepa aí.
1: Chamei até ele que tá meio gordinho, mas tá meio parado, bicho, velho.
0: Tá igual o nosso comentarista já, né? Mas,
1: é, tá, tá. Bandeira número 1, Thales Valentim.
0: Thales Valentim.
1: E bandeira número 2, Bruno Zuc.
0: Bruno Zuc.
1: E o trio de arbitragem, Jefferson Pepa, Thales Valentim, Bruno Zuc. 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
0: Em seguida, o Delonei nos informa como terminou aí o jogo da base, mas antes eu quero falar para você aqui que a L Suplementos tem produtos naturais e suplementação, a loja mais completa de Sombrio, na Galeria Colares, no centro da cidade.
1: Terminou o jogo do Sub-17. Sombrio perdeu para o Turvo de 2-1. Sombrio tá fora. Bem,
0: Sombrio fora da Copa Messi, então, né?
1: Tá fora. É, Sub-17. 2-1.
0: As equipes ainda nos vestiários, aí se ajustando, se preparando aí para o duelo daqui a pouco aqui no futebol da Mampituba pela Copa MESC, categoria livre. Vamos transmitir aí esse jogaço entre Jacinto Machado e Meleiro. Agora espaço para opinião, a primeira intervenção do comentarista da Mampituba aqui em Jacinto Machado. Está comigo aqui o Rochinha, comentarista na tarde de hoje, para trazer a sua primeira expectativa sobre esse jogo. Rochinha, primeiramente falando, Sub-17 Sombrio fora, Rocha. Boa tarde.
2: Boa tarde, Felipe. Boa tarde, Delonei. Boa tarde, Caia. Todos os ouvintes da Rádio Mampituba. Satisfação, né? Mais uma grande transmissão de um grande jogo, quarto de final da Copa MESC. Falando do Sub-17, Sombrio perdeu agora pro Turvo. Turvo que também tem um time muito bom, porém, Sombrio acabou pecando principalmente nas bolas paradas, né? Onde acabou tomando o segundo gol agora, que foi 2-1. Sombrio

0: saiu perdendo por 1-0, buscou o empate, e assim que buscou o empate, tomou o gol numa bola parada ali, e agora tá fora a sombra do Sub-17 também. A gurizada que tem futebol, mas não conseguiu apresentar hoje um bom desempenho, e tanto que Turvo soube aproveitar e foi melhor na partida.
1: E a boa equipe de Turvo, né? Turvo, boa equipe, né?
0: Boa equipe, um time bem entrosado, o Fute ali que faz um grande trabalho também na base do Turvo, né? E agora a Turvo está nessa semifinal aí.
1: Poxinha, projetando esse jogo que a gente vai contar pra você aí pro ouvinte, Jacinto Machado e Meleiro. Jacinto, pelo que eu vi aqui, mudou um pouquinho a coisa do último jogo, né? O que que tu espera desse duelo aí, o que que tu viu no papel já?
0: É, nós tivemos a entrada do Rob aqui no lugar do Marcel, né? Que eu acho que, pelo que foi falado, tomou o terceiro cartão amarelo, se eu não me engano, né? Então, é uma substituição por conta, né, de punição. Então, essa é a substituição do Jacinto Machado, um time bem entrosado, onde a gente viu que uma equipe que não perdeu na competição, fez 6 pontos, empatou 3 jogos na primeira fase e ganhou o último jogo que precisava vencer, ficou em segundo no grupo e pega o Meleiro, né, que vem esse time do Meleiro, onde a gente tem jogadores que a gente conhece, como o William, o Jonathan, o Toretti, o Nicolas também, um jogador que a gente conhece bem, são jogadores com muita qualidade, é um time que sabe jogar com a bola e é um time que bem composto, né? É um time, principalmente setor defensivo, é um time bem encaixado, vai ter dificuldade a equipe do Jacinto Machado, são duas equipes que jogam com um sistema meio parecido, tentando deixar a equipe adversária jogar o jogo, ter a posse de bola, mas acredito que será um grande jogo, porque as duas equipes precisam da vitória, como a gente falou, é quartas de final, tem que buscar a vitória porque o empate vai pros pênaltis e quem perder tá fora.
1: Delorei João está no gramado Albino Zanata nesse momento, tá lá analisando, aparpando aí o gramado em boas condições, né? Deu as informações sobre o gramado, também o ambiental do Albino Zanata, Delorei.
2: Ambiental tá beleza, tem pouca gente ainda, apesar do frio, mas gramado de excelente qualidade, com certeza.
1: Muito bem, vamos lá, vamos à Central de Esportes agora, vamos acionar o Caio Santos, mas antes eu falo para você que a Januário Máquinas é fabricante de trator autopropelido, JP Reverso, peça e implementos, a força que a sua terra precisa. Caio Santos estará acompanhando outro jogo lá no estádio Eliseu Manente, mas antes ele passa para nós aqui as informações de Jacinto Machado e Meleiro, um breve resumo da caminhada de Jacinto Machado até aqui na Copa MESC, meu amigo Caio, tudo certo?
3: Alô, bem-vindo, boa tarde. Alô, boa tarde, eletrizante Felipe da Boite, o nosso comentarista nota 10, o Rochinha, e ali apalpando o gramado, o nosso amigo repórter de campo Delonei Joel. Boa tarde para todos que nos ouvem aí nesse momento, os apaixonados pelo futebol da Mampituba. Jacinto Machado ainda não perdeu na competição. Foram 4 jogos, 3 empates e 1 vitória. Estreou empatando com o Sombrio em 1-1, empatou com Arroio do Silva em 3-3 e empatou com o São João do Sul em 1-1. Domingo passado venceu o Passo de Torres por 1-0 e garantiu aí a vaga nas quartas de final. 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
1: 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E a seleção meleirense, o pessoal de Meleiro, a caminhada até aqui na competição.
3: O pessoal lá do Mel fechou a primeira fase na terceira colocação do grupo B com 6 pontos. Os meleirenses estrearam goleando o Balneário Gaivota por 5-1. Venceu Morro Grande por 2-1 e perdeu para Turvo por 2-1. E foi goleado por Araranguá por 4-1. 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
1: 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Bom, a gente segue agora com um giro de informações com o Caio Santos. Ele traz agora aqui a seguinte informação pra gente, porque tem um outro duelo, né? Como está a situação de momento lá no Eliseu Manente? Passa pra nós aí o que que acontece, o que que vai acontecer hoje ainda pela Copa MESC, além de Jacinto Machado e Meleiro, Caio.
3: Pois é, o Felipe, vamos acompanhar aí, pretendemos acompanhar a partida das quartas de final aí, que acontece lá no estádio Eliseu Manente.

0: Mas eu não encontrei ainda o contato para este jogo aí, né? Tá, eu tô procurando aqui, mas não achei ainda. Entre o Turvo, né? A seleção de Turvo que recebe aí Balneário Arroio do Silva, né? Pretendemos acompanhar aí aqui na Central de Esportes da Mampituba, informando aí o que acontecer por lá, né? E detalhes e tal, né? Quem passar deste duelo aí enfrentará São João do Sul sábado às 15 horas em São João do Sul. 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
1: 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Oxinho, o que Jacinto Machado precisa melhorar? A gente não viu o Meleiro jogar ainda nessa Copa MESC, né? Mas comparação à última partida, Jacinto, Rochinho, o que precisa ajustar aí?
2: Então, o Jacinto conseguiu ajustar um pouco seu time já para esse último jogo contra o Pastores, né? Mas principalmente quando surgiu as oportunidades, Jacinto consegue ir muito bem quando sobe, né? Uma equipe que, como eu falei, deixa a equipe adversária jogar, porém quando sobe muito bem com qualidade, mas tem que saber aproveitar mais isso. E outra situação que aconteceu na competição é Jacinto sai na frente e acaba cedendo o empate. Então o Jacinto tem que acertar esses pontos para que não aconteça o que aconteceu na primeira fase, né? E a gente sabe que agora empatou, vai pros pênaltis, perdeu, tá fora. Então não dá para acontecer os erros que aconteceram na primeira fase. A equipe do Meleiro a gente não viu muito jogos, né? Na verdade a gente não conseguiu ver nenhum jogo do Meleiro, mas a gente sabe do potencial que tem e da tradição que tem o Meleiro, né? Então, a expectativa é muito grande também sobre a equipe do Meleiro.
3: Rochinha?
2: Fala, Dela.
3: Opa, eu tô com o goleiro Chamusca do Jacinto Machado. Chamusca, hoje não dá pra bobear. Tem que vencer aqui, porque quem ganhar fica e quem perder tá fora do campeonato. Boa tarde.
4: Boa tarde a todos os ouvintes da Mampituba FM. Hoje é um compromisso grande, né? Mas responsabilidade nossa, jogando dentro de casa. E a gente tem que fazer o dever de casa, sair daqui com a vitória e rumo à semifinal.
3: Ok, então o goleiro Chamusca do Jacinto Machado.
1: Muito bem, as equipes já no gramado. A nossa esquerda aqui, Jacinto Machado, com seus meiões brancos, uniforme todo ele verde. A nossa direita aqui, o Meleiro, hein? Todo uniforme azul marinho. Vai ser um jogo legal, bacana de transmitir, ô Rocha. Tudo bem visível, né? E não vai confundir ninguém por aí, né?
2: Exatamente, né? A gente falou, vai ser um azul, outro verde, parece que é. Quando falou, né, Felipe, poderia ser parecido, mas não, mas é bem diferente, os meiões são diferentes também. Ficou fácil de narrar hoje.
3: Eu tô com o Renato que é o camisa número 14 do Meleiro. Renato, hoje é tudo ou nada, tem que vencer aqui, tá jogando fora, é um jogo difícil. Mas como é que tá o time? Tudo tranquilo?
5: Boa tarde. Jogo difícil, jogo importante, né? Sabemos aí jogar na casa dos caras, eles têm essa vantagem a mais para eles. Estamos aí, o time não tá completo, temos alguma suspensão, enfim, outros jogadores jogando outros campeonatos, mas o elenco era bom. Então, independente de quem vem pro jogo, sempre vão ter uma boa equipe postada aí e vamos pro jogo. Valeu, obrigado, hein?
3: Alô, Renato, camisa número 14 do Meleiro.
1: 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O centro de Jacinto Machado também em Turvo, Timé do Sul e Morro Grande. Vai daí, Dele, fica à vontade, circulando por aí as equipes no gramado, Jacinto Machado por aqui também, seleção de Meleiro, fica à vontade, os técnicos já por aqui disponíveis também para a sua participação aqui na reportagem do Delonê Joel aqui no gramado, estádio Albino Zanata. As equipes já todas elas no gramado, Jacinto Machado tem um bom número de, estão bem servidos aqui no banco de reservas, né? Tem bastante opções por aí, né? Ô Dela, vai daí, fica à vontade, quiser pegar o Zenildo por aqui também, o Eduardo também tá por aí, fica à vontade, vai daí de baixo.
3: Eles vão tirar a foto porque agora é obrigatório, né? Cada time tem

0: pra tirar sua foto.
1: O Zenildo já tá aqui no, na Casa Mata, fica à vontade, vai daí.
0: Ah,
1: vai
0: tá
1: daí.
0: Ok.
1: E já traz ele aí, primeiramente, aí a primeira fala do técnico de Jacinto Machado aqui no Futebol da Mampituba. Fica à vontade, circulando as primeiras informações do Futebol da Mampituba.
2: O Zenildo pega no meu pé porque eu sou o primeiro que vou dar ele pra pegar a escalação do time. Mas Zenildo, tudo tranquilo, o time tem bastante opção no banco também, o time tá bem e tem que ganhar aqui em casa.
3: É, muito boa tarde, Delonei, Coxinha, Felipe aí. É, como eu comentei na rádio na sexta-feira, hoje a gente tem que ganhar o jogo. É, ganhar, a gente tem que ser um pouquinho mais ofensivo, a gente sempre tem aquela. Nosso esquema tático de ficar um pouquinho mais marcando, mas hoje a gente tem que sair um pouquinho mais e tem que fazer a vitória em casa aí. Nós temos que mostrar que a gente tá jogando o mando da casa hoje, a gente tem que fazer o dever de casa.
2: Esse ventinho pode atrapalhar?
3: Não, não. Não atrapalha nada.
2: Boa sorte.
3: Obrigado.
2: Valeu, Zenildo Paganini, ele é o técnico do Jacinto Machado.
1: Perfeito, quiser pegar uma fala também do técnico de Meleiro, eu tô na dúvida, o técnico de Meleiro, eu acho que é o, não sei se, eu acho que é o Chico, né, que tá por ali, o Anderson, não sei, mas
2: não,
1: uma
2: o Chico
1: deles ali.
2: O Chico tá suspenso, o técnico hoje é o Anderson Dal Ponte.
4: Ah, popular Dandy.
1: Popular Dandy, exatamente, né? É isso aí então, né? Rochinha, o que que tu espera de um jogo movimentado, de vários gols, Rocha?
5: Eu acredito, Felipe, por se tratar de uma quartas de final, são duas equipes que têm características parecidas de jogo, né? Que espera a equipe adversária jogar para depois contra-atacar. Eu acho que vai ser um jogo com bastante cautela, duas equipes se estudando. Acredito que seja um jogo bom, porque vai ter oportunidades, mas acredito que não será aí quem vencer, não vai ser um placar muito elástico, porque são duas equipes muito parelhas, né? Muito equilibradas. Essa é a minha opinião. Pode ser que, né, o futebol tem dessas, né? Sai um gol logo cedo e a equipe adversária acaba né, sofrendo o psicológico, acaba isso ocasionando uma goleada. Mas acredito
2: Rochinha,
5: que o jogo seja bem equilibrado.
2: Tô com o Anderson Dal Ponte, hoje é o técnico do Meleiro. O time tá tranquilo, tem opção no banco e o jogo é fora. É um jogo difícil, né, o Dal Ponte?
6: Opa, boa tarde a todos, aos meus amigos aí na cabine, grande Rochinha. Ah, a partida é difícil, né? Fora de casa, inicia o mata-mata, é sempre um pouquinho mais complicado, mas a equipe vem preparada, todos que estavam à disposição estão aí pro jogo, exceto o nosso zagueiro que foi suspenso na última partida, e a gente veio para tentar o melhor na tarde e se Deus quiser no final da tarde segue a classificação.
2: Boa sorte, Anderson.
6: Obrigado, abraço a todos.
2: Valeu.
1: Muito bem. Aí está, portanto, Dandy, né? Secretário de Esportes do município de Meleiro, hoje também aqui como responsável técnico na equipe da beira do gramado para conduzir aí a seleção de Meleiro em busca de uma vaga na semifinal, Rochinha. E no outro lado está Araranguá, fortíssima equipe de Araranguá, sábado que vem lá na arena.
5: Exatamente, Felipe. Quem vencer aqui sabe que tem uma parada dura na semifinal. Mas é isso, Copa Messi que só tem jogaço e quem passar aqui sabe que vai enfrentar uma grande equipe, mas sabemos que quem passar daqui também tem muita qualidade e será mais um grande jogo também nessa semifinal.
1: Vamos lá então, Delonei no pique aí, a seleção de Jacinto Machado reforçando a escalação aí. Dá tempo ainda? Acho que vai começar.
2: Já. Jacinto Machado no gol, Chamusca, Nunes, Eke, Arthur, Betel, Nilson, Rob, Vitor, Igor, Guaxi e Henrique. Meleiro vai com Gabriel, Renan, Guilherme, Nicolas, Bico, Renato, Toretti, Jonathan, William, Miguel e Peri.
1: Muito bem, vai começar o jogo. Aqui no Albino Zanata, autoriza o árbitro, a bola está rolando. Apita Jefferson Pepa. A bola rola para Jacinto e Meleiro. É quarta de final de Copa Mestre. Você não perde nada aqui no Futebol da Mampituba. Bola rolando, primeiro arremesso lateral por aí. É já para favor do time de Meleiro, né? Já cobrada, a bola foi lá, está colocado o Nune. Nune dominou, Jacinto no ataque, dominando. A invertida, o jogo acontece lá onde está colocado o Betel. Betel dominou pro lado esquerdo, vai chegando Jacinto Machado, dominou, segurou. Passa o pé em cima da bola, está colocado por lá o Guaxi. Guaxi ainda ele, botou mais atrás ali. Rob dominou, botou mais atrás de novo ali. Vem tocando a bola, seleção de Jacinto no campo de ataque, domina, recupera a posse de bola para Meleiro e bota pro goleiro Gabriel. É só dele a bola. Tá bem servido o pessoal aí na Casamata, bastante suplentes, Delan.
2: Ah, o Meleiro vem mal, hein? Só tem 4 jogadores na reserva e o Jacinto Machado aí tem 10 do banco.

0: Muito bem, tá aí portanto as primeiras informações para você ligado aqui no futebol da Mampituba. Posse de bola ali onde está colocado o jogador Igor dominou, botou mais atrás ali pro seu companheiro, a bola vem aqui onde está colocado o camisa número 2, domina por ali, camisa 18 na verdade, o Vitor, Vitinho, dominou pelo círculo central, abriu lá no lado esquerdo, está colocado seu companheiro, dominou, botou mais à frente para ninguém, chega por lá o Guache, mas antes dele a marcação do camisa número 21, o Renan mandou para fora, arremesso para Jacinto Machado fazer a cobrança. Você é ligado aqui no futebol da Mampituba, Agro SMC ligado com a gente também, daqui a pouco vai informar o tempo e placar aqui para você, atualizando também esses detalhes aqui do Albino Zanato também, o jogo lá do Eliseu Manente, o Caio Santos está de olho por lá e vai informar tudo que acontece por lá também, na outra partida, as quartas de final. Por aqui 1:50, os primeiros movimentos para você aqui no estádio Albino Zanata, arremesso lateral lá para a seleção de Jacinto Machado fazer a cobrança, pegou distância, vai botar lá no meio da área, com força, foi lá mesmo, de cabeça, faça o perigo por lá o defensor de Meleiro, manda para fora, é novo arremesso lateral lá pelo setor esquerdo do campo de ataque, a bola foi lá, está colocado o Nilson, Nilson dominou, botou mais um lado ali para Rob limpou de um, de dois, bela jogada, dominou, olhou aqui no outro lado, a bola foi atravessada aqui, melhor para a defesa do Meleiro, que não se entenderam e botaram para fora, arremesso para Meleiro fazer a cobrança. 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Tá só começando esse grande jogo entre Jacinto e Meleiro pela Copa MESC. Quem passar de hoje pega Araranguá sábado que vem. A bola dominada aqui com Jacinto Machado, domina por aqui onde está colocado o jogador que é o Nuno Francisco. Francisco dominou, perdeu, vem chegando Meleiro agora, grande chegada, vai marcar o gol, atenção, tirou pra fora, perdeu um gol incrível, camisa número 10, Miguel, olha, não se perde um gol desse tamanho, Delonei, era ele o goleiro, ele mandou pra fora, Delonei.
1: É a oportunidade que tinha o time do Meleiro, através do Miguel, de perna esquerda, colocou pra fora, é a oportunidade, deixou de fazer o primeiro gol no jogo. Tiro de meta para a equipe de Jacinto Machado.
0: Primeira grande chance do jogo, Rochinha foi do Meleiro e por detalhe não marcou, Rocha.
2: Exatamente, Felipe, o Nune aqui e o Zeke acabaram não se conversando, né? E a marcação deixou o jogador ali sozinho, Miguel que ficou sozinho com o goleiro Chamusca, acabou desperdiçando uma grande chance aí para a equipe de Meleiro.
0: O árbitro Pepa agora veio conversar com o Zenildo aí por baixo, o que é que deu por aí, o Dela? Não me parece ter sido uma bronca, algum recado, acho, né? Não sei se tu conseguiu relatar alguma coisa aí, Delonei Joel, por baixo, mas teve algum recado especial do Pepa ali no pé do ouvido do Zenildo, o árbitro da partida.
1: Eu acho que o Chamusca tem que trocar a sua camiseta, porque é a mesma cor do time do Meleiro, eu acho que ele vai ter que trocar.
0: Ah, provavelmente já olhou agora, tá pedindo pra segurar, vai virar, tá certo, bem informado aí, foi isso mesmo, e de fato tava parecido, a gente não tinha prestado atenção aqui ainda, né, mas tava bem, é que o meião, ele usa aquele meião comprido, né, já é preto, calção preto, e a camisa era azul marinho, agora vai virar do avesso ali, vai ficar com a camiseta na cor branco, goleiro de Jacinto Machado, Chamusca. Jogo parado. 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Arremesso já cobrado, Jacinto Machado no ataque, dominando lá com o Guache. A bola foi nele, mas teve arremesso lateral por lá. E a bola estará ao domínio também de Jacinto Machado mais uma vez. Esse é o futebol da Mampituba, essa é a Copa MESC de seleções. Arremesso já cobrado, a bola foi ali com o Vitor, fez reversão, botou mais atrás aqui onde está colocado o seu companheiro, que é o Francisco, dominou, botou mais à frente ali para o seu companheiro, fez o domínio, a tabela acontece, volta novamente por aqui, o jogador que é o Henrique dominou. A bola chega novamente aqui aos domínios do Meleiro, domina, vem aqui onde está colocado o jogador, camisa número 8, deu um passe o Jonathan, deu um presente ali pro marcador de Jacinto Machado, que recupera a posse de bola, a bola dominada ali onde está colocado o jogador que era o Nilson dominou, botou mais à frente aqui para o Nune ali no meio ali onde está colocado o Nilson, recua mais atrás ali para o jogador que é o Zeke estoura pro campo de ataque, a bola fica no meio campo, a bola fica quente, não limpa a jogada, tenta limpar, tenta organizar no outro lado lá, a bola foi lá onde está colocado Betel dominou, deu um presente, uma marcação, recupera de novo Jacinto Machado, perde, ganha, botou na velocidade pelo lado esquerdo, Guache ainda ele, na linha lateral, olhou, limpou, botou mais atrás aqui, vem tocando, tem falta. Falta perigosa, uma falta ali no lado esquerdo, campo de ataque, uma falta em cima do Guache dela.
1: Ali é uma falta de longa distância, né? Ali não é qualquer um que bota dentro do gol, mas vai tentar levantar.

0: na grande área. Se não, direto no gol.
1: É, me parece que é o Betel que está na bola, né? É ele, né? Betel. Não, não é o Betel, não, né? É o Henrique. É o Henrique, é. É o Henrique, mesmo número 19. Perfeito. É ele que está na bola, somente ele. A barreira, três homens e meleiro, fica exatamente no bico da grande área, lá pelo setor esquerdo. Na goleira aqui da Avenida Afonso Poçamaidela. Atenção, partiu o Henrique. Tranquilo, tranquilo. Vou lá para o goleiro Gabriel. Não deu em nada, Adela.
0: Olha. Foi o lance que quase engana o goleiro, e se pega no morrinho artilheiro ali, enganava o goleiro Gabriel.
1: Olha aqui, Jacinto Machado se defendendo, bota a bola para fora, arremesso para Meleiro fazer a cobrança aqui pelo setor esquerdo, campo de ataque. 6:40 do primeiro tempo, tá só começando os primeiros movimentos para você aqui no Albino Zanata. É a Copa MESC de seleções. Daqui a pouco o Roginho já dá a sua análise, o seu primeiro comentário do que ele tá vendo aqui na cabine do Albino Zanata. 0-0 para você ligado aqui no futebol da Mampituba. Como é que tá a situação no Eliseu Manente, hein, Caio? Já tem bola rolando ou ainda não?
2: É, ainda estão ali na, ainda estão nos preparativos ali, tirando fotos e tal das equipes, né? Ainda não. Não tá, ainda
1: no
2: não
1: tal do
2: tem.
1: Floreio, né? É o famoso floreio.
2: É, o floreio que vai atrasando tudo.
1: Vai atrasando tudo, exatamente, né? Mas aqui a gente já tá com um jogo em andamento, já anotando aí 7:30 do primeiro tempo. Arremesso lateral lá para o Meleiro fazer a cobrança lá pelo setor direito, o campo de defesa tem pressa, 0-0 placar para você ligado aqui no futebol da Mampituba, você de Jacinto, você de Meleiro, obrigado pela sua audiência. 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E detalhe, né? Daqui a pouco tá chegando aí o Regional da Lavme 2026. Estaremos juntos nessa mais uma vez. A bola trabalhada aqui com Jacinto Machado, domina por aqui, não deixa a bola sair, Francisco dominou, botou no meio ali para o Vitinho, esticou o compasso ali, não conseguiu pegar a bola, recupera Meleiro, sai jogando, dominando a bola ali aqui no campo de defesa, acionando por aqui o jogador que é o camisa número 8, deixou para trás a marcação, perdeu, hein? Perdeu para o Francisco, recuperou, domina Jacinto Machado, botou mais atrás aqui para Nilson. Nilson faz a versão de jogo, lança colocado Betel no campo de defesa, ele domina, bota a quinta marcha no retão, ultrapassa a linha central do gramado, pediu falta, o juiz não deu. Recupera por lá o Guache, tem dois em cima dele, lá pelo setor esquerdo, ainda ele dominou. A bola volta novamente ali para o Betel, Jacinto trabalhando a bola lá pelo setor esquerdo, agora parece que tem falta, né? Agora ele deu uma falta lateral lá no outro lado, hein, Dela?
0: A anterior era falta, só que o árbitro deu o jogo porque a bola caiu no pé do jogador Jacinto Machado. Agora sim é falta para o Jacinto.
1: 8:40 do primeiro tempo, 0-0 placar, Jacinto dominando a bola, botou mais à frente, recupera Meleiro, sai jogando, vem aqui, domina aqui do Zeke, Zeke dominou, tem tranquilidade aqui para lidar com a bola. Pô, fiquei um pouco decepcionado com o público aqui hoje, hein? Parece que domingo passado tinha um pouco mais, até contra Paz de Torres, o pessoal parece que não veio muito em peso não, hein? Aqui no Albino Zanata, dá tempo ainda, né? Você que tá aqui pela região, vem pra cá empurrar Jacinto Machado, você de Jacinto, né? Mas tem torcedor de Meleiro por aqui também, da mesma forma, o incentivo é válido. Arremesso já cobrado aqui no campo de defesa, a bola trabalhada lá com o Guilherme, ele vai estourar para o campo de ataque, buscando seus companheiros, a bola não chega a ninguém. Não chegou ninguém ali, chegou na marcação de Jacinto Machado, deu para trás, a bola veio aqui, onde está colocado Miguel, Miguel dominou pelo setor esquerdo, ainda ele pisou na bola, chega a marcação do Francisco por ali. Miguel ainda vai levando a bola, vem na contramão, domina, pede aproximação, bota mais atrás aqui para o seu companheiro que é o Jonathan. Jonathan dominou, a bola foi ali, está colocado Renato, Renato ainda ele deu um presente, recupera aí, Igor, trabalha a bola para Jacinto Machado, tenta sair jogando no meio de um de dois, está congestionado por aqui, o juiz viu e marcou uma falta bem na tua frente, é isso, Dela?
0: É, ele não deixou o jogador passar, o árbitro achou que foi falta, marcou falta a favor ao Jacinto Machado.
1: 10 minutos de partida, Rochinha. Qual é do jogo até aqui, Rocha?
3: Jacinto Machado tem um pouco mais do controle de jogo, né? Tem mais aposta.
1: Ih, rapaz, falhou aqui, Meleiro, tem a grande chance agora. Tem pedido, não vale, não vale, mas falhou a defesa de Jacinto Machado. Isso não pode acontecer, hein? Por detalhe, a sorte do impedimento, hein, Dela?
0: É, a sorte foi impedimento aí. E foi impedimento mesmo, bandeira levantou lá do outro lado. O Pepa marcou um impedimento do ataque do Meleiro.
1: A bola trabalhada com Jacinto Machado no ataque, dominando por ali com o Henrique. Henrique botou mais à frente, vem chegando Jacinto. Vitor, Vitinho, passou por um, por dois, deu um presente ali, a bola vai sobrar lá no outro lado para o Peri. Peri dominou pelo setor direito, o Meleiro chegando no ataque, dominou, olhou para a área, ameaçou cruzar, cruzou, a bola passou pelo Miguel, ainda ele no peito da grama, não conseguiu o domínio como ele queria, a bola vai ficar tranquila.

0: goleiro Chamusca Rocha. Conclua seu raciocínio, 11 minutos.
1: Jacinto Machado tem mais o controle de jogo, tem mais volume da partida, né? Tem mais.
0: Segue. Olha ali, Meleiro chegando mais uma vez, tem grande chance. Chamusca, Chamusca. Enfiada de bola do Jonathan. Chamusca pegou.
2: Final. Oh, é muito erro de passe, hein?
1: Exatamente. O Jacinto, ele consegue ter mais o controle do jogo. Porém, não consegue converter esse volume de jogo em chances claras. Já Meleiro, quando vem.
0: Olha ali, um chute, gol! Número 13, não quis saber de brincadeira, a bola sobrou pra ele, ele chutou no meio da rua da intermediária. O goleiro Chamusca nada pôde fazer, ficou apenas olhando a bola, foi pro fundo da rede. Meleiro tá abrindo o placar 1-0, Delaney.
2: Não pode levar um gol de longa distância do jeito que foi. Mas o William, com muita categoria, de perna direita, chutou forte no canto direito do goleiro Chamusca, abrindo o placar agora. Meleiro 1, Jacinto Machado 0.
1: Eu tava finalizando, né, Felipe? Ia falar isso. O Jacinto, quando ataca, ele não sabe aproveitar as oportunidades. Já o Meleiro, quando chegava com muito perigo. Sabia aproveitar as oportunidades. O Meleiro tá jogando principalmente nos contra-ataques, assim como o Jacinto fez nos outros jogos. E o Meleiro tá explorando muito isso, né? E como eu ia falar, quando o Meleiro chegava muito bem, colocando perigo pro goleiro Chamusca. E quando eu ia terminar a minha fala, o William tenta aquele chute de fora de área, né? E acaba chutando pegando um chute muito bem e fazendo gol pro Meleiro. Meleiro, que até então, explorando os contra-ataques, consegue fazer esse gol com o William. Um gol muito bonito, diga-se de passagem aí, sem chance nenhuma pro goleiro Chamusca.
0: A bola afastada ali pelo Guilherme afastou, deu chutão pro campo de ataque, a bola vai sobrar ali pro Zeke se atrapalhou, dominou ali com o goleiro Chamusca, a bola sai jogando lá com pressa, não está colocado Arthur deixa ali para o seu companheiro que é o Nilson domina a bola no campo de defesa. Jacinto perde por 1-0, você ligado aqui no futebol da Mampituba, é quartas de final da Copa Mesc. Olha Meleiro, grande chance, sai do gol, goleiro Chamusca. Delaney, Joel, sistema de defesa de Jacinto Machado tá perdidinho, Dela.
2: É, eu não sei o que que tá acontecendo, é muito passe errado e muito espaço para o ataque do Meleiro, hein? Tem que ter muito cuidado.
0: A bola dominada aqui, veio aqui com o Renato, mandou para fora, arremesso lateral para Jacinto Machado fazer a cobrança. 13 minutos e 40 do primeiro tempo, é as emoções das quartas de final da Copa Mesc. Quem passar de hoje pega Araranguá sábado que vem lá na Arena. Araranguá que já está na semifinal. E quem passar de Turvo e Arroio do Silva pega São João do Sul, que também já está na semifinal. O jogo é também sábado lá na Arena. Falhou de novo Jacinto Machado, Arthur dessa vez, agora a bola sobrou para marcação. Se recupera por ali. Olha, o pessoal tá nervoso aí, Dela. Precisa dar uma atenção aí o técnico Zenildo, hein?
2: É, e o Zenildo já não tá muito manso, não. É muita falta de marcação. Tem que ter muito cuidado. O ataque do Meleiro tá vindo com tudo.
0: 14 minutos jogados do primeiro tempo, a bola trabalhada ali com o Nilson domina, Jacinto Machado trabalhando a bola no campo de ataque, Rob dominou, botou ali para Igor abriu aqui onde está colocado o jogador que é o Henrique, ainda ele puxou, preparou arremate de perna esquerda, limpou de um, de dois, botou mais à frente para Igor, abriu no setor direito aqui onde está colocado o jogador que é o Francisco, dominou, veio buscar a bola, vem na contramão, perdeu a bola e tem na sequência aqui tem contra-ataque, quem sabe de Meleiro, tenta estar jogando Miguel no meio de um, de dois, tirar a bola dele, recupera de novo aqui, Jacinto Machado com Vitor, Vitinho, passou por um, por dois ainda ele, abriu ali no círculo central para Nilson, mais à esquerda, lá está colocado o Betel dominou ainda ele, puxou pro meio, volta a bola ali, está colocado o Nilson, ficou pedindo uma falta, o Betel não foi, deu um ponto futuro por lá, não tem ninguém por lá, dominou por lá o Guilherme, sai jogando, estoura pro campo de ataque, o defensor de Meleiro volta a bola com Jacinto Machado com Nilson Betel dominou no carrinho ali, a bola volta pro Nilson, a marcação é forte de Meleiro, o pessoal chegando ali, deu um primeiro empurrão por lá, olha Meleiro tá marcando e marcando bem dele lá.
2: Ah, marcando bem a saída de bola é muito boa do Meleiro e o meio campo que tá circulando bastante, colocando a bola pro ataque.
0: Volta novamente Jacinto Machado, dominou aqui onde está colocado o Francisco, ainda ele, chega a marcação do Guilherme, dominou, ainda ele não deixa a bola sair, estoura pro meio do campo ali para intermediária, a bola sobrou de novo pro Jacinto, grande chance, Igor abençoou o chute, passou.

0: A esquerda do goleiro Gabriel, sem perigo algum dela.
1: É, sem perigo nenhum, a bola não pegou em ninguém, foi para fora, tiro de meta para o goleiro Gabriel do Meleiro.
2: Bola rolando.
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2: É, as seleções de Turvo e Balneário Arroio do Silva já estão aí jogando a 2 minutos aí do primeiro tempo, 0-0, informando Agro SMC.
0: A bola trabalhada com a seleção de Meleira aqui no meio campo, domina por ali, Jonathan dominou, abriu, preparou o chute, botou na ponta direita, vem chegando de novo de maneira perigosa, abriu lá no setor direito, no bico da grande área, o chute acontece! Gol de Meleiro! Camisa número 7, numa trabalhada de bola na intermediária da seleção de Meleiro, Jacinto afastou e Peri num chute cruzado amplia o placar, dificultando a vida de Jacinto da Mesca, hein? 2 para Meleiro, 0 para Jacinto Delonei.
1: Fora da grande área, não tem ninguém, chutou sozinho no canto direito do Tamusca, sem defesa do goleiro Jacinto Machado. Mais um pro Meleiro, agora Meleiro 2. Gol de Peri. Jacinto Machado, 0.
3: É, eu falei no início da partida, antes de começar o jogo, né, que poderíamos ter um jogo muito equilibrado, porém, tinha que estar muito atento nesses lances, né? A equipe do Meleiro faz 2 gols em menos de 5 minutos. Né, e uma total desatenção, principalmente nos cabeças de área ali da equipe Jacinto Machado, onde tem muita facilidade a equipe do Meleiro quando chega muito bem. E agora mais um gol do Peri aí, fazendo 2-0. E 2-0, vamos ver como é que vai ficar agora o psicológico da equipe do Jacinto Machado, porque agora tem que buscar esse placar aí, no mínimo 2 gols, para buscar o empate. Temos bastante tempo, mas precisa se organizar, principalmente o setor defensivo, a equipe do Jacinto Machado, se quer tentar o empate ou até mesmo a virada na partida de hoje.
0: 18 minutos, tem falta para Jacinto Machado, intermediária, Igor na bola, 3 homens na barreira, atenção, partiu, bateu! Defesaça do goleiro Gabriel, deu rebote, voltou de novo, pega Gabriel! Um chute venenoso dela.
1: É, o vento poderia enganar ele, né? Ele não foi pegar a bola firme, ele fez a defesa e depois recuperou.
0: Eduardo, secretário de Esportes, Cultura e Turismo, Jacinto Machado, tem que recuperar aí o negócio, Eduardo, boa tarde.
4: Boa tarde, Felipe, boa tarde, Rochinha, boa tarde aí a todos da Mambituba. Sempre um prazer estar aqui batendo um papo com vocês. Prazer também estar recebendo todo mundo aqui no nosso complexo esportivo, nosso estádio Albino Zanata, né, para prestigiar esse jogo. Infelizmente aí o placar até o momento não é favorável aí a nossa equipe, a nossa seleção de Jacinto Machado, né, Felipe? Mas a gente tem que apostar aí nos nossos atletas, na comissão técnica que montou aí essa escalação, que montou esse time. Só tenho a agradecer a todo mundo. Vamos ter fé, vamos torcer aí que o resultado positivo aí para Jacinto Machado pode vir a acontecer.
0: Daqui a pouco, final do vôlei.
4: Isso mesmo, Felipe, às 17 horas ali no Governador Pedro Ivo Campos, né, ginásio do centro, popularmente conhecido, a gente vai ter as nossas finais do municipal de vôlei, começa pelo masculino e na sequência a final do feminino também.
0: Futsal, semifinal e final domingo que vem.
4: Futsal, a gente tá com a semifinal marcada para quarta-feira, se não me falha a memória, não me recordo a data do mês, né, mas é quarta-feira agora. A gente já teve umas quartas acontecendo nessa sexta, outras quartas acontecem na segunda-feira amanhã. Quarta-feira, as semifinais. E daí nosso dia 20, no nosso domingo, teremos aí as finalíssimas do futsal masculino e feminino de 2026 aqui de Jacinto Machado.
0: Valeu, Eduardo, parabéns pelo trabalho.
4: Parabéns para vocês, hein? Um ótimo trabalho.
0: Esse é o futebol da Mampituba, 20 minutos jogados do primeiro tempo, Meleiro 2, Jacinto Machado 0 aqui no estádio Albino Zanata. Tem arremesso lateral para Jacinto Machado fazer a cobrança aqui pelo setor direito, já cobrada, a bola foi lá, está colocado Francisco dominou, botou mais à frente ali, onde está colocado Guache dentro da área, faça o perigo, a bola vai sobrar de novo aqui com o seu companheiro, é o Miguel que está lá buscando o jogo, Miguel dominou, botou mais à frente, para ninguém, para aqui vai sobrar para o Arthur está saindo o gol, o goleiro Chamusca, só dele a bola, ali com tranquilidade, domina ali, está jogando ali onde está colocado o Zeke. Esse é o futebol da Mampituba. 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Para você que ligou o rádio agora, o Grêmio demitiu mais cedo aí o técnico Luiz Castro, né? Português está no olho da rua aí do Grêmio Porto Alegrense, indícios fortes aí de que Renato Portaluppi estará de volta, mas isso é informação ainda não confirmada, mas o fato é que o Português está fora. O time de Meleiro dominando a bola aqui no campo de defesa, tenta sair jogando, a bola é enforcada aqui pro

0: jogador que é o camisa número 3, William. A bola saiu, arremesso lateral em favor de Jacinto Machado. Como é que tá a movimentação aí, os ânimos aí na casa-mata das duas seleções, hein, Dela?
1: O técnico do Melo, o Anderson Dal Ponte, tranquilo, né? Ganhando o jogo de 2-0. Agora o Zenildo não tá muito contente, não.
0: É, não é para menos, né, Roxinha? Uma partida irreconhecível de Jacinto, né?
2: Exatamente, como falei, em cinco

0: Então tem que acertar essa marcação aí, a equipe do Jacinto Machado, para quem sabe buscar um empate.
1: A bola apressada ali na entrada da área, a bola vai sobrar de novo ali para a seleção de Meleiro, tenta sair jogando no balão para o campo de ataque, a bola vai sobrar ali para o Zé, que mandou ali para trás, recuou de cabeça para o goleiro Chamusca, que dominou ela com as mãos. Ele está jogando, tem pressa, deu uma bola enforcada, tem o vento, né, Chamusca? Ele deu uma bola, um presente agora para o goleiro, para o jogador que era o Miguel. Miguel dominou, vem Meleiro de novo, chegando com perigo, dominou, chega por ali, se desequilibrou o William. E a bola vai sobrar de novo aqui no lado esquerdo. Agora você atrapalhou também o Miguel por ali, né?
2: É, mas o William, se ele pega a bola, se ele não escorrega, ele vai com bola e tudo.
1: Ô, Dela, só confirma aí, eu acho que é o William Varmin, né? Isso aí, confirma aí se o camisa número 3 é esse mesmo aí com o pessoal de Meleiro.
2: A bola só um pouquinho.
1: Dominada aqui, prensada, sobrou de novo aqui com o jogador que é o camisa número 26, explodiu ali buscando jogadores de Jacinto no ataque. A bola vai sobrar lá no outro lado, Guilherme dominou, camisa número 13, Meleiro, ele recua mais atrás ali para o seu companheiro, sai jogando, tocando a bola, vem na recuada aqui de bola com o último homem de Meleiro, que abre aqui onde está colocado o Bico ainda ele, ultrapassa a linha central do gramado, vai avançando, bota mais atrás ali para o seu companheiro, que é o Jonathan, ele de perna direita levanta, buscando lá a ponta direita onde está colocado o seu companheiro de equipe, que é o Renan dominou, não deixa a bola sair, ainda ele, botou ali onde está colocado o Peri ainda ele, vai levando, dominou, voltou de novo ali Meleiro, tocando a bola no campo de defesa, no campo de ataque pelo setor direito, chega rasgando o bola, Arthur acaba com a festa, ele estoura para o campo de ataque, a bola vai sobrar ali com o Guache no meio de, só o Felipe. Guache e o Igor no meio de 3-4 por ali, dificulta um pouco, Meleiro sai jogando, dominando aqui, onde está colocado o jogador, que é o Jonathan, ainda ele, não deixa a bola sair, vai levando, aliás, que era o Bico que estava por aqui, né? O Bico dominou, a bola sobra ali pro Arthur que sai jogando, diga.
2: Felipe, o William é o William Varme, inclusive quem mandou um abraço aí, o Douglas, hein? O Douglas do Meleiro, que tu conhece, quem tá na reserva aqui.
1: Douglas Antunes, é, de Meleiro, tá com a gente aí, né?
0: Pergunta pra ele se vai ter salgadinho hoje, ô Dela.
1: A gente tá perguntando se vai ter salgadinho ali pro Douglas, do Douglas Antunes ali do Meleiro.
2: Pode até ter, mas é longe.
1: Esse é o futebol da Mampituba, falando salgadinho, daqui a pouco tá chegando o Reginaldo Alave, né? Aí começa aí as festinhas, né? A bola volta,
3: pensa na, ali. Só pensa naquilo.
1: Só pensa naquilo, é. Estoura ali pro campo de ataque, afasta o perigo por ali o Zeke. Zeke dominou, botou mais à frente lá pro seu companheiro, não dominou por lá o Guache, saiu com bola e tudo, é arremesso lateral ali para o Meleiro fazer a cobrança, 24 minutos e 30, você ligado aqui no futebol da Mampituba, é 99,5, Meleiro 2-0 em Jacinto Machado, hein? Jacinto tá ficando de fora da Copa Mesc, quem tá avançando aí é Meleiro, a bola volta a ser trabalhada de novo ali com o Meleiro, dominou, passa o pé em cima da bola, faz o giro de três dedos aqui onde está colocado o Igor, perdeu ali, deu uma bola atravessada, melhor para Jacinto Machado, Igor abriu no setor esquerdo, onde está colocado o Henrique dominou, ainda ele puxou pro meio, ameaçou o arremate, o cruzamento acontece, passou por um, por dois, voltou, afasta por lá o Guilherme deixa lá pro goleiro Gabriel, mas chegou agora uma chegada meio desorganizada, né, o Rocha? A verdade é essa, né?
0: Na verdade, o Henrique que faltou aproveitar essa oportunidade. O Igor vejo ele passando lá pelo lado esquerdo de ataque da equipe de Jacinto Machado. E o Henrique não soube aproveitar essa oportunidade. Tinha que ter adiantado um pouco mais. Vai em direção ao gol, ele acaba puxando para a linha de fundo. E quando ele cruza, já dá tempo da equipe do Meleiro se reorganizar, né? Então é isso que precisa fazer Jacinto Machado. Quando ir um pouco, de forma um pouco mais organizada, né? Os atletas aproximar um pouco mais. Tá muito sozinho o Guache e o Igor aqui na frente. O Henrique pouco tem acompanhado. Então tem que mudar essa situação a equipe do Jacinto Machado, que está atrás do placar. Meleiro tem que continuar exatamente como tá certinho, tá acertado, explorando principalmente os erros da equipe adversário, da equipe do Jacinto, para eles conseguirem essa vitória aí na tarde de hoje.
1: Esse é o Rochinho, comentarista do futebol da Mampituba, a bola trabalhada com o Nilson. Nilson dominou, botou ali para o Arthur ligou a cabeça de perna direita, fez a inversão de jogo, bela inversão aqui para Francisco, dominou aqui pelo setor direito e a marcação chegando em cima dele, ainda Francisco botou mais atrás aqui, domina Igor trabalha a bola, bota mais à frente ali, a bola volta a ser trabalhada com Jacinto, com o jogador que era o Henrique dominou, botou mais à frente para ninguém, a bola se perde pela linha de fundo, apenas tiro de meta, Delonei.
2: O time do Jacinto Machado tem que se organizar, hein? O Zenildo Paganini, hein? Tem que tomar um jeito aí, fazer uma troca em alguém, mudar de posição,

0: porque o Meleiro tá vindo com tudo.
1: Volta de novo aqui, Meleiro, teu jogador caído para ali, o jogo está parado, a gente está conferindo o tempo e placar do futebol da Mampituba. 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Informa 27 minutos jogados do primeiro tempo. Jacinto Machado 0, Meleiro 2.
2: É no Eliseu Manente lá em Meleiro, aliás, o é em Meleiro, né?
1: Turvo.
2: Turvo, perdão, Turvo, é Turvo 0. Seleção do Balneário Arroio do Silva também 0. Jogo aos 13 minutos do primeiro tempo, informando Coperja.
1: Tem um jogador caído aí, Delonê, Joel. Como é que tá a situação ali? Tá mancando, né?
3: É, o jogo tá parado, ele tá indo. É, já estão gritando aqui em cima que é muita cera, né? Agora eles vão cair, 2-0, a cera vai pegar uma atrás da outra agora.
1: Vai dar bola ao chão ali, o Pepa dominou, a bola já está em jogo de novo, tenta sair jogando aqui o Meleiro. O Nilson tá pedindo ali pros jogadores, né? Vamos ali, o Nilson, camisa número 5, tentando ali botar o time aí pra cima, né? Perde por 2-0. A bola trabalhada aqui, o chutão ali pro campo de ataque, não tem ninguém de Meleiro por aqui, a bola fica tranquila ali com o Vitor. Vitinho domina, abre no setor esquerdo lá para o Betel. O Betel vai levando, Eric cabeça ainda, ele de perna direita, botou mais à frente pro Henrique, dominou, grande chance agora, gol de Jacinto Machado. A enfiada de bola, Henrique não perdoou, no chute cruzado, da esquerda pra direita, o goleiro Gabriel nada pode fazer, e Jacinto Machado tá diminuindo o placar aqui no Albino Zanata, tem jogo ainda, 28 jogados do primeiro tempo, 2 para Meleiro, 1 para Jacinto Machado, Henrique, camisa número 19, é o nome do gol, Delonei. Olha lá, Meleiro chegando, vai marcar o gol, a bola pega no poste e não entra. Ah, o contra-ataque, a resposta imediata, tirou do goleiro Chamusca por cobertura, tava só a bola e o goleiro e a trave, né? A bola pegou no poste e Meleiro escapuliu, mas vamos primeiro ao gol, Delonê Joel, Jacinto diminui.
3: É um gol com muita categoria, trabalhado, o Henrique trabalhou a bola sozinho, foi pra cima do adversário, chutou de perto esquerda com muita força, diminuindo agora Meleiro 2, Jacinto Machado 1.
4: Temos que destacar o Vitinho, né, nesse lance, né? Tudo bem que o Henrique soube ter muita tranquilidade. Segue, Felipe.
1: Volta de novo Jacinto Machado dominando a bola lá com o Guache no setor esquerdo, dominou, a bola vai sair escanteio, Rochinha 2-1, Rocha, vai.
4: O Henrique teve tranquilidade, mas o passe do Vitinho, né, enfiada de bola pra ele, foi muito bonito, né, e um passe difícil de achar. É o que eu falava, precisa aparecer um pouco mais pro jogo o Henrique, que tava um pouco mais recuado, e pra que o Guache não jogue sozinho. Jacinto tá no jogo.
1: Tem gol. Escanteio, Betel na bola pelo lado direito, meia altura, faça o perigo, a bola vai sobrar de novo aqui para Jacinto Machado, arremesso lateral lá pelo setor esquerdo, tem pressa, Jacinto perde por 2-1, botou lá pro Guache no peito, dominou ainda ele, deu as costas para a marcação, botou mais atrás, voltou de novo, o cruzamento acontece, a bola sobe por ali, fica pererecando, o jogo tá parado, não vale mais nada dela.
3: O jogo não vale mais nada, mas o Jacinto agora mudou o esquema, hein? Tá indo pra cima.
2: Tem gol.
1: É, diga.
2: É no Eliseu Manente, o Turvo abre o placar aos 14 minutos do primeiro tempo, agora Turvo 1, Balneário Arroio do Silva 0, informando a L Suplementos.
1: 31 minutos jogados aqui no Albino Zanata, Meleiro dominando a bola no campo de ataque, dominou por ali com Miguel fez o giro ali pelo círculo central, a bola vem aqui, a bola esticada aqui, pega, não deixa a bola sair, o capitão da equipe domina por aqui, o jogador que é o Bico, ainda ele tem a marcação, chegou por ali, mandou para fora, arremesso lateral, Bico mesmo cobrou, botou em jogo de novo, a bola vai sobrar aqui, onde está colocado o Guilherme, vem ali, sai do campo de defesa, vem no campo de ataque, a bola sobra ali para Renato, deu um toque apertado por ali, e a bola sobra ali, onde está colocado o jogador, que era o Henrique, mandou para fora, arremesso para Meleiro fazer a cobrança. 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

0: Arremesso para Jacinto Machado fazer a cobrança. Francisco por ali, a bola em jogo de novo, afasta o perigo por lá. A bola volta, ser trabalhado de novo com Jacinto. Mandou para fora, isolou, arremesso para Meleiro fazer a cobrança. 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Bombeira por aqui, a bola fica pererecando por aqui, a bola volta a ser trabalhada com Francisco, Francisco Nilson, Nilson Zeque, Zeque de perna direita, bota mais à frente, um passo apertado, a bola volta a ser trabalhada ali com Zeque, dominou, deu um lençol no adversário, de cabeça toca ali para o seu companheiro, que é o Henrique, Henrique ainda ele dominou, botou ali, vem ali, está colocado o jogador que é o Vitor, Vitinho dominou ainda ele, perna direita, tentava enfiada de bola no Igor, foi interceptado, a bola volta a ser ali com o Renato, ser trabalhado com o Renato, dominou, bota Meleiro para o campo de ataque com Miguel. Miguel faz o giro, tem a marcação em cima dele, doca mais atrás ali, a bola vai sobrar e pro goleiro Chamusca, só dele a bola. 32 minutos jogados do primeiro tempo, 2 para Meleiro, 1 para Jacinto Machado. Você é ligado aqui no futebol da Mampituba, é 99,5 e Jacinto vai chegando pro campo de ataque, dominando ali Betel, ainda ele passou por um, por dois, tem falta, hein? Falta na intermediária. O juiz marcou dela.
1: Ali dá pra chutar direto, hein? É um pouquinho no bico da área do lado direito do goleiro Gabriel, mas dali um bom batedor, bota direto no gol.
2: Tem gol.
0: Vamos lá, dá tempo rapidinho.
2: É pela 27ª rodada da Série A do Campeonato Brasileiro, Mirassol e Vitória estão se confrontando e o Vitória marca 1-0 com René aos 2 minutos do primeiro tempo, informando Januário Máquinas.
0: 33 jogados aqui no Albino Sanata, Igor na bola, falta para Jacinto Machado, levantou de perna esquerda, aberto lá, o cabeceio acontece, que cabeceio, hein? É, o cabeceio do Zé que não foi nada legal, hein, Delá?
1: Tem que colocar a bola de cabeça pra grande área, e não vou, ele tentou botar no gol, mas cabeceou errado.
0: Rochinha, o que tá analisando aí, 34 minutos, faltando 10 aí para encerrar o primeiro tempo, Rocha?
3: O Meleiro fez os 2 gols, deu uma parada no jogo, né? Ele, por mais que ele deixava a equipe adversária com a posse da bola, mas agora o Meleiro é totalmente recuado, né? Antes ele apertava a linha aqui em cima para não deixar o Jacinto sair jogando, mas agora o Jacinto tem mais essa facilidade. Foi aonde o Jacinto conseguiu encontrar aquele passe pro gol do Henrique. Então o Meleiro, que tá na frente, precisa ajustar isso, apertar um pouco mais a marcação, não deixar a equipe do Jacinto Machado crescer na partida, que tá crescendo, sentiu o jogo agora o Jacinto Machado, sentiu que tá dentro do jogo, principalmente com esse gol do Henrique. Jacinto precisa acertar um pouquinho mais, principalmente quando vem os contra-ataques da equipe do Meleiro, que ainda não ajustou isso, tanto que ele faz o gol aos 28 com o Henrique e aos 29 toma a bola na trave. Né? Então são situações que tem que arrumar o Jacinto Machado para não tomar o terceiro gol, e daí sim ficaria muito difícil buscar essa vantagem da equipe de Meleiro.
0: 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Tem 2 jogadores caídos agora, vai ter que parar o jogo, né? Tem o Guache e tem também o Miguel ali, estão caídos do gramado ainda lá. Não vale nada isso aí, tá parado, né?
1: O jogador número 10 do Meleiro já levantou, o Miguel. Mas o Guache tá caído lá do outro lado, tá sentindo. O jogo tá parado.
0: É. Jogo parado aí, portanto.
1: Cartão amarelo. Cartão amarelo. Vou ver de quem o 21. Acho que foi o 21 do Meleiro.
0: Vamos confirmar aí. Vamos confirmar.
1: Renan. Renan, amarelo.
0: Bom, jogo parado. 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Lateral para Jacinto Machado fazer a cobrança no campo de defesa. A bola vem aqui, está colocado o Arthur. Arthur dominou, bobeou, hein? Bobeou, tem um choque ali, ficou caído no gramado. Manda seguir o Pepa, não tá nem aí. Pepa domina, sorri, manda seguir, né? A bola volta a ser trabalhada com o Igor. Igor fez o pivô por ali, mas a marcação chega antes dele. Zeke tenta sair jogando. Francisco recuou pro Zeke limpa a jogada. Toca a bola aqui para Jacinto Machado no campo de defesa. Vitor, Vitinho dominou, botou mais à frente. A bola fica ali com o Renato. Renato dominou. Vitor, o jogo fica feio agora, hein? O jogo fica pegado, pererecando a bola para um lado, fica quente. Coitada da bola, hein, Dela? Aí na tua frente, o negócio tá feio, Dela.
1: Agora a bola não.

0: Um vai pro chão, né? Só fica no alto. Cartão amarelo. O jogador número 3 do Jaci Machado. Amarelado o Arthur.
1: É, tá amarelado ali, quis tentar puxar uma resenha ali com o Pepa. Fazia tempo que não vi o Pepa pitar aí, o Rocha tá aí, né? Tá indo bem, né? Tá indo bem aí na condição até aqui da partida. A bola vai dar o ser colocado o Guache. Recupera a marcação ali de Meleiro, dá um chutão pro campo de ataque. A bola vai sobrar ali com o goleiro Chamusca.
0: Tava impedido.
1: Tava impedido, né? Tava impedidaço aí o jogador de Meleiro. 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O que que ele deu lá? Ele deu um princípio de confusão por lá, deu escanteio, o que que ele deu? É escanteio, é isso, né, Dela?
0: O jogador do Meleiro chutou a bola em cima do jogador, o jogador caído no chão.
1: Tiro de meta. 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A bola volta a ser trabalhada com Jacinto Machado. A bola ali, onde está colocado o Henrique. Henrique ainda, ele vai levantando a bola ali, dominou, preparou arremate, o chute acontece. Chute fraquinho. Não foi legal não, hein, Dela?
0: É, o lance anterior até foi bonito, mas o chute foi fraco. O goleiro Gabriel defendeu com muita calma.
1: Este é o futebol da Mampituba, 38 jogados aqui no estádio Albino Zanata. A bola volta a ser trabalhada ali com o Meleiro. Meleiro dominou, deu um passe para ninguém aqui, vai ficar tranquilamente ali para o goleiro Chamusca, que sai da sua meta e vai interceptar. Você ligado aqui na Mampituba, eu sou o Felipe da Boite, os comentários é de Rochinha, reportagem de Delonê Joel e a Central de Esportes, fica tudo com ele, né? O peão do rádio Caio Santos. Volta Jacinto Machado dominando a bola, Vitinho dominou pela intermediária, tem espaço, tiraram a bola dele, volta de novo aqui Jacinto Machado com Betel pelo setor esquerdo, tentaram roubar a bola, não deu, dominou, escondeu a bola dele, voltou ainda ele, Betel dominou para Igor na intermediária, limpou, passou por um, por dois ainda ele, botou mais à frente, cavadinha, a bola vai sobrar lá, está colocado o Gabriel, sai do gol, é só dele a bola, Delonei Joel.
0: Fácil, né? A bola não tá chegando na frente do gol e ela tá sempre respingando, então assim é difícil de chegar o gol do empate.
1: É por aí, Rochinha?
2: Exatamente, concordo sim com o Delonei, né? O Jacinto precisa um pouquinho mais ainda de organização, principalmente para chegar esse segundo gol. O Meleiro, agora nesse momento que joga um pouco mais recuado, o Jacinto tem que aproveitar esse momento para quem sabe buscar esse empate aí antes ainda de terminar o primeiro tempo.
1: 40 minutos jogados no primeiro tempo, 2 para Meleiro, 1 para Jacinto Machado. A bola trabalhada com Vitor pelo círculo central, vai avançando, botando o Jacinto para o campo de ataque. Foi roubada a bola, tiraram a bola dele, volta de novo o Meleiro lá pelo setor direito, a bola já no ataque, dominando por lá, está colocado Peri dominou ainda ele, tem a marcação do Betel, ele para, analisa, segura, a Betel vai dar o bote, ele cruza, e tem escanteio, mais dois jogadores caídos no gramado dela.
0: O jogo tá parado, é escanteio para a equipe do Meleiro, já estão levantando os dois jogadores, estão se cumprimentando, é escanteio para a equipe do Meleiro.
1: Miguel na bola, hein? Lá pelo setor direito. Miguel na bola.
3: Tem gol.
1: Escanteio ali para Meleiro fazer a cobrança. 41 minutos jogados no primeiro tempo. Tem muito jogo pela frente ainda, né? Tem muita coisa por acontecer ainda nesse jogo aqui no Albino Zanata. Saiu o gol agora, mas lá na outra goleira, lá na quadra coberta, né? Aqui tem escanteio, levantou, fechado, sai do gol, Chamusca, se chocou com um, dois, tem três, dois corpos caídos no gramado de novo, Dela.
0: Dois jogadores do Jacinto Machado caído, o goleiro, e se não me engano é o Vitinho, tá caído também, e é escanteio novamente, o Pepa apontou lá pro canto.
1: É, me parece ele mesmo, é. Tá caído lá no. Já tá de pé, tá tudo bem por ali. O goleiro

0: Chamusca, é novo escanteio para Meleiro fazer a cobrança lá pelo setor direito. Uma expectativa, 42 jogados. Miguel na bola, levantou de perna de fechado no primeiro pau, de novo escanteio, mandou para fora por ali, era o Betel. O terceiro escanteio consecutivo que o Miguel vai fazer a cobrança do mesmo lado. Vamos ver de novo, de perna esquerda, partiu agora um pouco mais aberto no centro do gol, tá lá em cima. Foi lá em cima e pegou o goleiro Chamusca, só dele a bola. Sai, tem pressa, sai jogando aqui com o Rob, dominou, botou mais à frente ali pro Guache, esperou o contato, veio. E a falta está marcada ali em cima do Guache, camisa número 21. Já cobrada, a bola foi ali, está colocado o Henrique. Henrique dominou, botou mais à frente para Nilson. Arthur botou mais à frente, lá está colocado Betel. Betel dominou, tem espaço lá para o setor esquerdo. Agora chega a marcação, ainda Jacir no campo de ataque. Igor dominou, botou mais à frente, deu um passo para ninguém. Vai ficar tranquilo, lá para o goleiro Gabriel fazer a cobrança. 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Jacinto Machado 1, Meleiro 2.
1: Série A do Campeonato Brasileiro, 27ª rodada, o Vitória marca o segundo gol, René marca o segundo dele aí também, agora Mirassol 0, Vitória 2. Por incrível que pareça, esse resultado ajuda o Grêmio. 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
0: 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Aqui em Jacinto Machado, também Turvo, Timbé do Sul e Morro Grande. Tá tudo parado aí, o que que ele deu aí? Arremesso, é isso, né, Dela? Arremesso lá do outro lado, né? Arremesso lateral lá para Jacinto Machado fazer a cobrança, Betel na bola. Os últimos movimentos para você aqui nesse primeiro tempo no Albino Zanata. 44 minutos jogados agora da etapa inicial. 2 para Meleiro, 1 para Jacinto Machado. Arremesso lateral vai ser cobrado. Jacinto Machado no campo de ataque. A bola enfiada lá, estava com o Guache. Foi interceptado no meio do caminho. A bola volta de novo aqui. Arthur dominou num primeiro momento, de cabeça duas vezes. Ele bota mais à frente pro campo de ataque. A bola sobra para Meleiro. Não tem impedimento ali pelo setor direito. Vem chegando de maneira perigosa. Sai do gol, goleiro Chamusca. Essa não tinha impedimento, hein? Por detalhe que Meleiro não amplia dela.
2: Não tinha impedimento, mas o ataque do Meleiro não alcançou a bola e o Chamusca fez a defesa.
0: Recupera Jacinto Machado pelo círculo central. Igor botou mais à frente ali para Vitor, vem tocando a bola. Jacinto Machado, a bola nas costas do Guache, ele voltou, segurou, não deixa a bola sair ainda. Ele vai levando pelo setor esquerdo. Guache dominou, levantou de perna direita. A bola vai sobrar aqui no outro lado. Está colocado o jogador que é o Rob. Rob dominou, botou mais atrás ali. A bola é prensada, volta de novo ali com o Jacinto Machado. Domina com o jogador que era o Henrique. Henrique ficou pedindo a falta. Jacinto domina a bola. A bola vem aqui, está colocado o Zeke. Zeke fez a inversão lá no outro lado. Ninguém vai chegar por lá, chegou, pegou belo domínio, se esforçou o Guache, não deixou a bola sair, a bola voltou para Betel ainda ele, passou por um, por dois, não passa pelo terceiro, foi bloqueado e recupera a posse de bola já a seleção de Meleiro e tenta no contra-ataque com Peri dominou, botou aqui no meio, está colocado o jogador ali, que não se entendeu, que era o William, o autor do primeiro gol de Meleiro. Dessa ele não ficou se lamentando, ficou gesticulando, mas volta Meleiro lá pelo setor direito com Peri dominou, ainda ele, o William acho que não tá legal, né? Porque nem foi na jogada agora, caiu no gramado, acho que não dá mais pro William de Meleiro, está caído ali, ficou sentindo alguma coisa. Jacinto Machado domina a bola no campo de defesa, faz a versão aqui onde está colocado o Francisco, tem espaço, bota a linha central do gramado, avança para o campo de ataque aqui pelo setor direito. Jacinto Machado faz o levantamento, para ninguém, a bola volta de novo, o rebote acontece, liga o Henrique, ainda ele, botou para Igor Henrique, foi interceptado, voltou de novo Henrique por ali, a bola vai sobrar pro Guache, a bola fica prensada por lá, saiu, tem o jogador caído e fim de jogo, hein? Fim de jogo, 46 minutos e 20, termina o primeiro tempo aqui no Albino Zanata, 2 para Meleiro, 1 para Jacinto Machado, Delonê Joel no gramado, traz as primeiras reportagens aqui nesse intervalo de jogo, vai daí Dela.
2: Eu tô com o Zeke, camisa número 4 do Jacinto Machado. Dá pra empatar e até virar esse jogo, que o Jacinto Machado levou dois gols ali numa bobagem.

0: beira da defesa, mas Jacinto Machado foi lá e fez um gol. Dá para chegar um 2x2 e quem sabe virar o jogo?
1: Não, nós temos qualidade para conseguir virar o jogo, não tá fácil, o time deles é bom pra caramba também, mas vamos conversar agora ali, tentar arrumar, porque foi duas desligadas ali, levamos dois gols, agora tem que correr de atrás.
0: Agora tem que ter muito cuidado nessa segunda etapa para não levar outro gol, né?
1: É, não podemos ratear, né? Agora tem que entrar ligado 100%, temos desligado e se lasquemos, agora tem que correr de atrás. Mas não, mas vamos pra cima e vamos conseguir virar o jogo.
0: Ok, então a palavra do Zeke.
2: Muito bem, alguém de Baleiro por aí ou todo mundo já saiu do gramado, hein, Delan? Já tá, tão lá, né? O Delan vai pegar o pessoal por lá e daqui a pouco a gente já traz aqui alguém de Meleiro também para analisar esse primeiro tempo, de 2 para Meleiro, 1 para Jacinto Machado, aqui no estádio Albino Zanata. 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
2: aqui em Jacinto Machado, Santa Rosa do Sul e também Três Cachoeiras. E Praia Grande, né?
0: Eu vou aproveitar o William. Eu acho que se machucou ali, tu deu um. Caiu ali, levou um totozinho.
3: Ah, boa tarde a todos. Não, já vendo uma lesão de 2 meses e tratando, tratei bastante. Tô voltando a jogar agora, só que infelizmente acabei sentindo de novo, não tem como. Até tive a chance de sair cara a cara com o goleiro agora, mas a perna não responde, não adianta e tem que sair, dar lugar pro. Pra quem tá 100%, pra gente conseguir sair daqui com a classificação.
0: Ok, então o William, ele tá machucado, né? Então ele vai sair e vai dar lugar pra outro.
2: Perfeito, muito bem. Aí está o repórter Delonê Joel, fazendo trabalho de reportagem aqui no gramado Albino Zanata, ele com o repórter esportivo da Mampituba FM. Intervalo de jogo, agora é 4:22, daqui a pouco. Caio Santos, como é que tá a situação lá no Eliseu Manente, hein? Lá acho que ainda está com bola rolando nesse primeiro tempo, não é mesmo?
4: Muito bem, né? Lá ainda está um pouquinho acima da metade do primeiro tempo, 25 minutos do primeiro tempo, a seleção da casa, Turvo, vai vencendo por 1-0 aí o Balneário Arroio do Silva e com chances, já teve algumas outras chances aí de ampliar o placar a seleção de Turvo, a informação é para Alvo Construções e Materiais.
2: Bom, Rochinha está comigo aqui, vai analisar esse primeiro tempo, vai projetar também a segunda etapa, com os resultados e momento, com o intervalo de jogo aqui no Albino Zanata. Claro, tem todo o segundo tempo ainda, mas nesse momento, com os resultados, está dando Araranguá e Meleiro, sábado que vem Araranguá e São João do Sul e Turvo, sábado que vem também São João do Sul, repetindo na semifinal desse ano, a final do ano passado. Rochinha, é contigo.
5: É isso aí, Felipe. E grande jogo que a gente acompanhou nesse primeiro tempo, né? Jogo bem movimentado, onde Meleiro soube aproveitar muito bem as oportunidades. E no início da partida, o Jacinto Machado tinha até mesmo o controle e o volume de jogo, tinha posse de bola. Porém, quando o Jacinto chegava próximo ao gol, não sabia o que fazer. Não tinha, né, a capacidade de converter as suas oportunidades em chances claras de gols. Então, com isso, o Meleiro veio com essa proposta de explorar principalmente os contra-ataques. E nesses contra-ataques foi indo, teve algumas oportunidades onde o goleiro Chamusca teve que ser exigido. E depois, aos 12 minutos, né, o William dá um chute de fora da área, arriscou de fora da área. E pegou muito bem na bola, no canto direito do goleiro Chamusca, e faz o gol e abre o placar, isso aos 12 minutos do primeiro tempo. E aos 17, o Meleiro continua pressionando o Jacinto sem ter para onde sair, a pressão, né, do Meleiro fez com que aos 17, Perino, mais uma jogada muito bonita, ele faz mais um golaço para a equipe do Meleiro, aonde amplia esse placar. Jacinto sente bastante esses dois gols relâmpagos, né? E não consegue se encaixar dentro de campo, até mesmo pela falta, né, dos volantes um pouco mais à frente dos zagueiros, onde fica muito aberto o meio de campo do Jacinto Machado. Foi se acertar Jacinto Machado apenas aos 30 minutos, quase chegando aos 30 minutos desse primeira etapa, né? Aos 28, né? O 28 minutos, onde Jacinto já tinha se reestruturado, principalmente meio campo, organizado um pouquinho mais esse meio de campo. O Henrique recebe um belo passe do Vitinho numa infiltração pelo setor esquerdo de ataque do Jacinto Machado e finaliza e faz um gol muito bonito, muito pela jogada também que fez o Vitor.

0: e a tranquilidade que teve Henrique para finalizar. E aos 29, logo em seguida, num contra-ataque, em mais uma jogada do Peri, ele toca por cima do goleiro Chamusca e a bola bate na trave, quase que Meleiro faz o terceiro gol, que daí ficaria muito difícil para Jacinto Machado. Mas o que ficou de lição foi exatamente isso: Jacinto, tanto que tem a posse de bola, que tem o controle do jogo, porém, quando o Meleiro chega, chega com muita facilidade e com muita. Arriscando bastante de longe, mas dando bastante perigo de gol para a equipe de Jacinto Machado. Chamusca teve que ser muito exigido nesse primeiro tempo. Então, sentiu falta desse volante, que é o Marcel, que fez essa função. O Rob não entrou no jogo ainda. Pouco se falou no nome do Rob, né? É um jogador que tem que recuar um pouquinho mais para ganhar um pouco mais esse meio de campo, principalmente no setor de marcação. Jacinto Machado, que quando chega na frente, ele chega bem, porém, tem que organizar um pouquinho mais esse meio de campo para quem sabe, nesse segundo tempo, fazer o gol do empate ou até mesmo buscar esse gol da virada. Já Meleiro tá fazendo um primeiro tempo impecável, né? Tudo bem que tomou aquele gol do Henrique, mas teve várias oportunidades, teve bola na trave, teve os dois gols em 5 minutos, mas tá sabendo aproveitar as oportunidades. Quando chega Meleiro, chega próximo ao gol, quando chega nesse último terço do campo, ele chega muito bem, né? Muito bem organizado, chega muito bem organizado, coisa que Jacinto não conseguiu fazer muito nessa primeira etapa. Então agora vai sentir falta. O William falou no intervalo que não vai estar apto aí para voltar para o segundo tempo. É o jogador, um dos jogadores que tem mais qualidade nessa equipe Meleiro, um jogador que tem facilidade de achar passe, como no primeiro tempo arriscou até mesmo um chute e fez o gol. É um jogador de muita qualidade que perde o Meleiro para essa segunda etapa. Então vamos ver como é que Meleiro vai se comportar agora, perdendo um dos jogadores de mais criação dessa equipe de Meleiro. Jacinto, no meu ponto de vista, tem que mexer, botar a equipe pra cima, pois agora precisa ir pro tudo ou nada. Não vai mudar se perder de 3-1, 4-1, 5-1. Tem que ir pra cima, tem que tentar buscar esse empate, porque Meleiro, assim como sobe bem, organizado, mas tem as suas falhas no setor defensivo, tem sim capacidade a equipe de Jacinto Machado, que já está voltando pro campo nesse momento, tem sim capacidade para buscar esse empate ou até mesmo a virada. Mas para isso, como eu falei, tem que ser mais ordenado, mais organizado Jacinto Machado. Vamos ver, Felipe, vamos ver como é que vai se comportar Meleiro, como eu falei, com esses desfalques interessantes, e vamos ver como é que vai se comportar Jacinto, que precisa ir pro tudo ou nada.
1: Este foi o comentarista Rochinha, que no futebol da Mampituba, analisando e projetando aí a sequência da partida aqui no estádio Albino Zanata.
2: Tem mudança?
1: Opa, vamos lá.
2: Saiu o William. O William não resistiu, tá machucado. E agora para recuperar mais alguns dias aí. Entrou o Ângel, 22, no lugar do William, número 13 na equipe do Meleiro.
1: Ok, então. Muito bem. A troca aí, portanto, na seleção de Meleiro.
2: E o Jacinto Machado volta com a mesma equipe do primeiro tempo.
1: Ô Dela, quem tá mandando um abraço para ti é o Tobata da VM Live, está perguntando aí se está muito frio aí embaixo.
2: Mas tá de batalha embaixo, cara, mas não dá nada, a gente resiste. A gente é igual o Vascão, né? Resiste tudo.
1: Ô Dela, o Tobata que fez uma figurinha tua com a camiseta do Grêmio, né?
2: Ele não é louco?
1: Fez?
2: Não faz isso comigo, cara. Não, por favor. Só pra ele mesmo, né? Sempre aprontando, Tobata.
1: Ô Caio, lá em Turvo, ainda a reta final do primeiro tempo.
3: Exatamente, Felipe. Lá o placar continua 1-0 aí para a seleção de Turvo. O jogo está com 31 para 32 minutos aí do primeiro tempo. Estamos acompanhando aqui também pela 28ª rodada do Campeonato Brasileiro da Série B. Atlético Goianense 0, Criciúma 0. Jogo com 29 minutos do primeiro tempo, Felipe.
2: Começou.
1: Muito bem. Aqui começa a partida, começa o segundo tempo. De 1 para Jacinto Machado, 2 para a seleção de Meleiro. Bola jogando por aqui, sai jogando aqui já o sistema de defesa de Meleiro. A bola enforcada, é arremesso lateral aqui para fazer a cobrança aqui para o jogador de Jacinto Machado, que tem pressa, botou lá pro Guache, dentro da área, ainda ele dominou. Vem, deu as costas à marcação, saiu fora da área, voltou de novo aqui Jacinto Machado com Betel dominou, botou pra Guache aqui pelo setor esquerdo. Tá impedido, não vale nada.

0: Impedimento aí, Delo, bem na tua frente aí, né?
1: O Bandeira lá do outro lado, o Thales Valentim levantou e o Pepa marcou o impedimento.
0: A bola já cobrada, a bola volta a ser trabalhada aqui com a seleção de Meleiro no campo de defesa. A bola foi lá, está colocado o jogador que é o camisa número 6, né? Era o Bico. Deixou a bola sair, arremesso lateral para Jacinto Machado lá pelo setor direito. Está lá colocado para a cobrança o jogador que é o camisa número 26, que era o Francisco. Já cobrou, já assina o ataque, Igor na área, cruzamento acontece, vai sobrar no outro lado aqui pro Guache, não deixa a bola sair ainda. Guache dominou, botou mais atrás aqui, voltou de novo Betel cruzou de perna esquerda, chute rasteiro, afasta Guilherme, volta ali Jacinto Machado no ataque, Zeke deu de primeira, botou mais à frente, a bola fica aqui na intermediária, fica alto aqui, fica pererecando pro lado, pro outro, voltou o Vitor, dominou, botou mais à frente ali, buscando seus companheiros, Meleiro tenta se desafogar, tenta sair jogando, Jacinto aperta nesse comecinho do segundo tempo, a bola lá, não está colocado, Peri fez a versão de jogo, botou mais à frente, lá não está colocado, Jonathan dominou, botou mais à frente, voltou de novo ali para Peri, botou mais à frente, dominou, segurou por ali, a bola volta a ser trabalhada ali com o Nilson, recuperou, sai jogando para Jacinto Machado, vem buscar o jogo aqui, onde está colocado Henrique dominou, passou por um, por dois, botou para Igor, Henrique dominou pelo círculo central, ele bota aqui a bola enforcada, vem aqui Betel, dominou, Betel, ficou pedindo a falta, recupera a marcação, domina por ali o Toretti dominou, botou mais à frente ali, onde está colocado o jogador que é o Angel, que entrou agora, Angel dominou, ainda ele botou ali onde está colocado Toretti, voltou de novo, camisa número 5 faz o giro, dominou, botou mais atrás aqui onde está colocado o seu companheiro que é o Miguel, camisa número 10, trabalha a bola, recupera, rouba a bola dele o Guache Nilson domina, bota mais à frente para Igor trabalha a bola, botou no ponto futuro ali onde está colocado o jogador que é o Henrique, chega na marcação lá, o jogador que é o Bico recua para o goleiro Gabriel, que estoura de perna esquerda para o campo de ataque. A bola sobra ali para Rob de cabeça, tenta buscar ali o Guache. Antes dele chega a marcação, sai por lá. Goleiro Gabriel agora ganhou o leitão, hein, Odela? Deu um bagão para cima, meu Deus, hein?
1: É, ele não podia ter feito outra coisa. Tinha dois jogadores do ataque do Jacinto Machado em cima dele.
0: Arremesso já cobrado, Vitor dominou, botou para Betel, a bola fica aqui na frente, domina, recupera Jacinto Machado, aliás Meleiro dominou, Miguel botou a linha central do gramado já no campo de ataque, chega por ali rasgando, recupera Jacinto Machado com Arthur dominou, botou no círculo central para o jogador que é o Igor dominou, opa, deu lençol no adversário, Igor, bela jogada para ninguém, na hora de tirar o 10 aí não foi legal, né, não deu para ninguém aí a jogada. 1 para Jacinto Machado, 2 para Meleiro.
1: O Zenildo Pagano enlouqueceu agora nesse lance do Igor.
0: Ô, Dela.
1: Oi?
0: Tem gente que tá no recreio aqui.
1: Ah, já tá comendo de novo? Barbaridade,
0: cara. Tá embuchado aqui com uma.
1: Já não chegou a galinha ensopada com polenta meio-dia?
0: Tá embuchado aqui com uma coxinha, com um guaraná, com. Meu Deus do céu, não, pode comer, fica em paz aí, não vou te chamar agora. Mas o homem, olha, tá tudo bem, hein? Tá tudo bem, diz ele.
2: Tem gol.
0: Diga.
2: Pela 28ª rodada da Série B do Campeonato Brasileiro, o Atlético Goianense abre o placar, Gustavo Maia marca 1-0 aí para o Atlético Goianense. Contra o Criciúma, né? Que vai decaindo aí na Série B do Campeonato Brasileiro, informando o Copérgia.
0: 4:40, você ligado aqui no futebol da Mampituba, é a Copa Mestre de Seleções. Meleiro trabalha a bola no campo de ataque ali, onde estava colocado o Angel, volta de novo com o Angel, que entrou agora, preparou o cruzamento, cruzou. A bola ali dentro da área, faça o perigo por lá o Zeke. Volta de novo Meleiro, tenta se jogando. Francisco estoura para trás ali de cabeça, volta o rebote de novo para Meleiro lá pelo setor esquerdo, vai avançando, tentou fazer o cruzamento por lá o jogador do Meleiro, a bola fica na entrada da área, faça Rob de perna direita, a bola vai sobrar de novo aqui com o Vitor. Pessoal, tem que acalmar mais a bola, um jogo muito feio, né? Um jogo feio, não bota a bola no chão, fica um jogo louco, hein, Odela?
1: Agora daqui para frente vai ser jogo assim, ó, vai ser pesado, vai ser duro. Quem tiver mais oportunidade aí tem que aproveitar as oportunidades de gol, porque a coisa vai ser difícil daqui pra frente.
0: Falta agora para a seleção de Meleiro fazer

0: cobrança. Miguel na bola, uma falta frontal. É bem no meio da intermediária. O goleiro Chamusca lá orientando a sua barreira. Dois, três, quatro homens na barreira. Uma falta bem, bem frontal, né? O Miguel tá na bola. Tá o Miguel e está também ali. Me parece ser o Renan, né? O camisa número 20 de Meleiro. Ô, Dela, dá uma confirmada aí quem é esse 20 aí. Eu não tenho 20 aqui, Meleiro, hein? Tem um 20 na bola, mas é o Miguel que tá com pinta que vai pra bola. Atenção, partiu o Miguel de perna esquerda, bateu. A bola pegou na barreira. A bola volta a ser trabalhada ali onde está colocado o jogador. Domina por ali o jogador de Meleiro. Lá pelo setor esquerdo, fez o levantamento. A bola vai sobrar ali onde está colocado. Tá impedido, hein? Tá impedido, né? Tá impedido. É o Douglas Antunes que tá ali na camisa número 20, me parece, né? O Douglas Antunes de Meleiro. O Delonei tá confirmando lá, porque eu não tenho na minha relação aqui, né? Eu acho que tem alguém que entrou aí agora.
1: Deus mesmo. É o Douglas, entrou no lugar do Bico, camisa número 6. Ok?
0: Ah, deixa eu anotar que sai o Bico 6, entra o 20 Douglas.
1: O Douglas. Aquele mesmo. Nossa, amiguinho lá.
0: Volta Meleiro aqui no setor direito, dominando com o Ângelo. Ângelo ainda ele dominou, foi na linha de fundo, passou por um, por dois, veio na contramão, ainda ele saiu fora da área, domina por aqui ainda Meleiro no ataque, rondando a área de Jacinto Machado. 7 minutos jogados agora do segundo tempo. Recupera o Betel dominou, tenta sair jogando com Nilson para Rob, ainda ele dominou, passou por um, por dois, ficou pedindo a falta, não levou. Volta de novo Meleiro com Miguel, ainda ele ameaçou cruzar, cruzou. Meleiro vem chegando no toque pra fora, mas já Jacinto tá facilitando, tá bobeando, né? Meleiro tá no toque dele lá.
1: Não pode facilitar. É esse momento do segundo tempo, tem que ter muito cuidado nesse lance de ataque. E o Meleiro tá chegando de novo.
0: Falta agora para Meleiro fazer a cobrança. Douglas Antunes está por ali. O Antunes, camisa número 20 na bola, vai levantar na área, né? Vai levantar na área ali. Tá pedindo ali, ó, a barreira ali se aproximar, tá pedindo a contagem da barreira. Esse aí tem cancha, né, o Rochinha? Vencendo por 2-1. Douglas levantou de perna esquerda, tá lá o goleiro Chamusca, pega a bola. A bola perigosa, hein? A bola enforcada, voltou de novo aqui com o Jacinto Machado, a bola sobrou para Henrique, chega na cobertura por aqui, o jogador de Meleiro manda para fora, arremesso lateral para Jacinto Machado fazer a cobrança. 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Volta de novo aqui, Jacinto Machado tentando trabalhar a bola. Betel botou mais à frente ali para Guache, foi na linha de fundo, não deixa a bola sair, ainda ele, Guache na bola.
1: Impedido. Deu ali. Impedido. Tá impedido, bandeira lá do outro lado, o Thales Valentim levantou a bandeira e o árbitro confirmou.
2: Tem gol.
0: Oxinha, 9, diga.
2: É, gol da seleção de Turvo, 2-0, gol de pênalti, marcado aí aos 34 minutos do primeiro tempo. 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
0: Aqui nesse jogo, Oxinha, o que tu conseguiu ver já nesse começo de segundo tempo, algo de novo ou ainda não?
3: Então, Felipe, eu acho que o Zenildo vê o mesmo que eu ia falar, né? O Rob não entrou na partida, acabou sendo substituído agora. Precisa ganhar um pouco mais o meio campo agora, setor de criação. O Jacinto Machado que precisa buscar esse empate. Quem precisa buscar empate é o Jacinto Machado. E tá fazendo muito pouco para a equipe que tá atrás do placar. Meleiro tá certinho, encaixadinho atrás, explorando os erros da equipe de Jacinto Machado. Eu acho que Jacinto agora, com essa substituição que fez, que o Zenildo mudou e o Dela vai confirmar, talvez botando o time um pouco mais pra frente, porque agora, como falei, não vai mudar nada. Perder de 3-1, 4-1, não vai mudar. Tem que ir pra cima e tentar buscar o placar.
1: Tem mudança. Sai o Rob 25 no Jacinto Machado. Entrou o PP, camisa número 29.
2: A informação, Felipe.
0: Diga.
2: A arbitragem anula aí o gol do Atlético Goianiense por conta de um pisão de Peixoto em Ronald na origem do lance. Então foi anulado aí, então Atlético Goianiense 0, Criciúma 0, aí jogo com 39 minutos do primeiro tempo, Série B do Campeonato Brasileiro, informando o Sicredi.
1: Confirmou aí a troca, ô Felipe?
0: Sim, sim.
1: Sai pro Robin, entrou

0: Pepe.
1: Isso.
0: Pepe, né?
1: 29. Máquinas e é isso, 29, tá ali já, né? 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Arremesso lateral agora para Meleiro fazer a cobrança no campo de defesa. Está lá colocado Douglas Antunes. Pega a distância, bota a bola em jogo. De cabeça, afasta o perigo por ali. O jogador de Jacinto Machado recupera de novo Meleiro, sai jogando. A bola lá está colocado Miguel. Miguel botou mais à frente. A bola fica ali para Vitor, não chega até ele, recupera de novo Meleiro, deu uma de ladrão por ali, recupera, Meleiro toca a bola ainda pelo setor esquerdo, escapou de um de dois, deixou o Nilson para trás, a bola vem aqui onde está colocado o jogador, que era o camisa número 21 por ali, era o Renan, mas antes dele chegou a marcação de Jacinto Machado. Quase com a bola no meio de um de dois, deu nas costas da marcação do jogador que é o Pepe. Pepe dominou, botou mais atrás. Betel com a bola, camisa número 6, segura, orienta, gesticula, bota mais na frente ali, onde está colocado o Igor. Igor volta de novo aqui com o Henrique. Henrique, aliás, o Francisco. Francisco dominou, botou de novo ali no meio-campo, atravessa a bola, lá onde está colocado o jogador, que é o Henrique. Dominou ainda ele, voltou de novo. O cruzamento acontece, voltou ali para Pepe, o chute acontece. É o chute do Pepe por ali, desviado, sem perigo algum dela.
0: Grêmio. Sem perigo nenhum, porque chutou fraco, foi pra fora e é tiro de meta para o goleiro do Meleiro, Gabriel.
2: É o que eu tava falando, o Pepe entrou muito bem na partida, né? Ele dá o passe e depois dá novamente e sem a bola ele se posiciona pra receber. É o que tava faltando pra equipe de Jacinto Machado. O Pepe entra muito bem na partida, claro que não pegou muito bem na bola, mas já é um outro time, uma outra postura no meio de campo, Jacinto Machado.
1: 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Arremesso, a falta já foi cobrada, volta de novo aqui com o Meleiro. Meleiro dominando aqui no setor direito. Domina, faz o giro por aqui, vem chegando de novo, tenta afastar o perigo. Zé que afastou o perigo, mandou pro mato, mandou pra fora essa bola, arremesso lateral.
2: Agora eu preciso confessar, Felipe. Mas é boa a coxinha aqui do estádio Alvino Zanatta.
1: É boa, eu experimentei mais cedo o pastel só.
2: Bom também.
1: É bom?
3: Tem gol.
1: Depois vou saborear a coxinha ali. E que sabor era a tua coxinha aqui?
2: De flango.
1: De flango?
2: É. Depois, flango frito.
1: Depois pegar uma de coxinha ali também ali pra. Quem sabe de
0: tem,
1: coxinha pra mim ali?
0: Tem mudança. E vocês falam aí, eu fico com fome aqui embaixo.
1: Eu também tô com fome, Delonejo.
0: Olha, o Rochinha narra aí um pouquinho.
1: Não, vai aí.
0: Vai sair o. Sai o Guaxi 21 e entrou o Mário número 20 no Jacinto Machado.
1: Mário?
0: Aquele.
1: Mário?
0: Aquele? Mário número 20. O jogo tá parado, caiu o jogador agora número 6 do Jacinto Machado, tá sentindo bastante a cavrícula, tá caindo.
3: Tem gol.
0: Tá fora do campo.
1: 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Diga.
3: Série B do Campeonato Brasileiro, agora sim o gol do Atlético Goianiense foi válido. Gustavo Coutinho marcando aí aos 40 minutos do primeiro tempo. Atlético Goianiense 1, Criciúma 0, 28ª rodada da Série B do Campeonato Brasileiro, informando Prime Form.
1: O sinal marca 4:45. 14 minutos jogados aqui no estádio Albino Zanatta do segundo tempo, tá dando Meleiro, hein? 2-1. Por aqui Meleiro tentando sair pro ataque, a bola enfiada lá no setor esquerdo, chega por lá, providencial, arrancada ali do Zeke, que afastou o perigo, mandou pra fora, a bola sai, arremesso lateral ali para a seleção de Meleiro fazer a cobrança. Não chegou a sair não, né? Chegou lá em cima da linha, o Meleiro dominou, deu um presente, né? Deu presente, belo domínio por aqui do PP, dominou, vem chegando Jacinto Machado, grande chance agora pelo setor esquerdo, chega na cobertura por aqui os defensores, chegou por ali o Guilherme, mandou, deixou a bola sair, apenas tiro de meta para o goleiro Gabriel fazer a cobrança. 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Tiro de meta foi cobrado não pelo goleiro de Meleiro, mas sim pelo Guilherme, camisa número 3. A bola em jogo para você ligado aqui no futebol da Mampituba, dominando ali onde está colocado o jogador de Jacinto Machado, dominando lá o jogador que é o 19, Henrique. Henrique dominou, passou por um, por dois.

0: Pois ainda ele, vem na contramão, botou mais atrás aqui para o Igor. Igor dominou aqui onde está colocado o Vitor. Vitinho arriscou de fora. Totalmente equivocado, hein? Que é isso, Dela?
1: É, além de estar mal, acabou machucando, porque ele deu uma tesourada na grama aí que acabou machucando. Mas foi feio o chute, foi pra fora, tiro de meta para o goleiro Gabriel.
0: Tudo bem, este é o futebol da Mampituba. Você ligado no rádio na 99,5 FM, você com som no YouTube, no Facebook, só o som, né? A pessoa pergunta se tem imagem, não, ainda não temos imagens aqui nesse momento da Copa América, né? Quem sabe mais adiante. Mas a bola está lá onde está colocado a seleção de Meleiro dominando aqui onde está colocado o jogador que é o camisa número 14, domina por ali onde está colocado o Renato ainda ele, botou mais atrás ali pro seu companheiro. Tem um jogador caído lá, o jogo está parado de lá.
1: A falta foi em cima do jogador número 7 do Meleiro, o Peri. Tá caindo no chão, sentindo bastante, o jogo tá parado, Felipe.
2: É uma falta um pouco mais tenebrosa, né? O jogador acabou chegando atrasado e pegou o Peri ali, que acabou sentindo bastante no lance.
0: A bola volta a ser trabalhada ali com a seleção de Meleiro. Meleiro dominou, botou mais na frente aqui onde está colocado o jogador. Era o camisa número 21 por ali, era o Renan. Afasta o perigo por ali, Jacinto Machado. Um contra um por aqui, melhor ali pro Guilherme. A bola volta de novo com o Jacinto Machado, com o Igor. Igor dominou, botou mais a... deu no peito ali do Renato, né? Fica indignado ali com ele mesmo, o Igor. É arremesso lateral que ele mesmo cobra. Jacinto ataque de novo com o Betel. Betel dominou. Botou para Igor aqui no lado esquerdo, Jacinto Machado se organizando, ataca com o PP. PP não deixa a bola sair, ainda ele fez o giro, deu um presente agora, tentou o Vitor ali, mas a bola atravessada é um perigo, né? A bola volta a ser trabalhada com o Nilson. Nilson dominou, botou mais à frente, de cabeça, Guilherme sobrou de novo para Jacinto Machado, Igor aqui no outro lado, não tem impedimento, foi na linha de fundo, ainda ele fez o giro, saiu fora da área, olhou para cruzar, cruzou. Pra ninguém lá, né? Douglas Antunes sai. Opa! Pegou ali a chance agora. Que isso, hein? Douglas Antunes falhou. E na bicicleta ali falhou o Francisco também, né, Lorena? Escapou a correia de lá.
1: Não, ali não foi uma bicicleta, ali foi uma monareta. É daquela bem baixinha, porque ó, errou feio.
3: Tem gol.
0: Diga.
3: É, o Balneário Arroio do Silva desconta aos 40 minutos. Agora Turvo 2, seleção do Balneário Arroio do Silva 1, informando a L Suplementos.
0: Este é o futebol da Mampituba. A bola trabalhada aqui onde está colocado o jogador de Meleiro. É a bola enfiada para ali, longa demais, ficou tranquilamente lá para o goleiro Chamusca. É só dele a bola. 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
1: Fica, o galo fica com espora ou sem espora?
3: Fica galo é braba, né?
0: 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Tem falta agora no campo de ataque em cima do Igor, o juizinho marcou lá pelo setor direito, no meio campo dela.
1: É uma falta no meio campo para a equipe do Jacinto Machado, o camisa número 7 está na bola, a bola vai ser levantada da grande área, né? Tá o Igor na bola, perna esquerda.
0: Quero mandar um abraço pro pessoal que tá na live aqui no YouTube, o carinho de todos aí na nossa live, né? Obrigado aí pelo carinho, a simpatia de todo mundo. Olha ali o cruzamento, a levantada na área e Guilherme mandou para fora. É arremesso lateral para Jacinto Machado fazer a cobrança.
2: Felipe, meu amigo Delaney mandou perguntar, né? Se na farmácia tem Forte Viron.
0: Tem também. Olha lá, Jacinto Machado chegando ali de fundo. Acabou o campo. Tu é do Sadol também, né? Tu tá precisando do Sadol, né?
1: É. Ultimamente eu só tô tomando losartana.
0: Eu achei que tu ia dizer outra coisa, me assustei agora. Cuidado, né? Cuidado. Essa idade aí não dá pra tomar.

0: muito em excesso, Dilma. Vai devagar, né? Ah, como diz a música aquela da música aquela lá dos Serranos, né? O barquinho ainda funciona, né, Caio?
1: É motor,
0: falta aqui no meio campo. Falta no meio campo aqui, tem cartão amarelo para o Nilson, me parece, do Jacinto Machado. A falta no círculo central aqui, falta bola parada para Meleiro fazer a cobrança. 21 minutos jogados no primeiro tempo. Um para Jacinto Machado, dois para Meleiro aqui no Albino Zanata.
2: Cartão amarelo para o Nilson, camisa número 5 do Jacinto Machado.
0: Araranguá e Meleiro na próxima fase. A falta já foi cobrada. Quem é que chamou?
2: Amarelo. Cartão amarelo pro Nilson, número 5, pro Jacinto Machado.
0: Confirmando então o cartão amarelo. Jogo parado, a gente está conferindo o tempo e placar do futebol da Mampituba. 22 minutos do segundo tempo, metade do segundo tempo aqui no estádio Albino Zanata. 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Agro SMC informa, 22 jogados da etapa final aqui no Albino Zanata, um para Jacinto, dois para Meleiro.
1: No estádio Eliseu Manente em Turvo, o Turvo vai levando vantagem, 2-1 sobre a seleção de Balneário Arroio do Silva. 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
0: Jacinto se defende, a bola recuada lá para o goleiro Chamusca, ele pega com as mãos, domina por ali. História para o campo de ataque, buscando seus companheiros. A bola fica aqui onde está colocado o jogador que era o Peri. Agora, Roxinha, o jogo mais fraco do segundo tempo, né?
3: Exatamente, o Meleiro que tá na frente do placar, né? Tá fazendo o que tem que fazer, explorar principalmente os contra-ataques, jogar um pouquinho mais fechado, principalmente com a saída do Francisco, que é um jogador que tinha muita qualidade nesse meio de campo aí, também do Meleiro, e o Jacinto fazendo muito pouco para quem tá atrás do placar. Tem que mudar a sua postura, tem que ir pra cima. Teve uma jogada agora que acabou sofrendo a falta, mas falta bastante entrosamento, principalmente nessa última trecho do campo, para quem sabe fazer o gol do empate, Jacinto Machado.
0: Tem uma falta agora para Jacinto Machado fazer a cobrança aqui pelo setor esquerdo, um escanteio de mangas curtas praticamente. Uma falta aqui bem na metade da risca lateral da grande área pelo setor
2: Igor esquerdo. Na bola.
0: A barreira, a linha lateral da grande área divide ali entre a bola e a barreira, fica bem no meio. Até por 20 do rádio se localizar. Saiu o Igor e entrou agora o Henrique na bola, né? Camisa número 19. Atenção, falta boa para Jacinto. Henrique na bola de rasteiro. Afasta o perigo. Afastou ali, facilitou a vida dos defensores de Jacinto de Meleiro. Arremesso lateral cedido.
3: Não dá pra desperdiçar uma oportunidade como essa, né? Uma bola dessa tem que ser dentro da área.
0: Betel na bola, pegou distância, pegou velocidade, ainda ele, Betel, botou lá no meio da área, agora sim, de cabeça, afastou o Renato, voltou de novo. Barbaridade, não acertou o Betel nessa, né? Errou tudo, hein, Dela?
2: Ele tem que dominar, né? Dominar a bola e levantar na grande área. Um chute desse, com certeza, vai pra fora.
0: Não dá de aproveitar duas oportunidades como essa, né? Precisando do empate, né, Rocha?
3: Exatamente, tem que ter mais tranquilidade, né? Mais paciência aqui pro Jacinto Machado. É, como eu falei, tá atrás do placar, precisa buscar isso, mas tem que ser forma mais organizada, ordeneira, né? Não de qualquer jeito, como fez agora o jogador Jacinto Machado, chutando de qualquer forma, e daí fica fácil pro Meleiro, que tá com o placar em sua vantagem. Precisa ser o mais organizado nessas oportunidades.
0: Uma falta já foi cobrada ali pro Meleiro no meio campo, a bola foi ali onde está colocado o jogador, que é o Renato domina ainda ele, botou mais à frente ali, buscando seu companheiro, que é o Anjo ainda ele na intermediária, dominou, passou por um, por dois, não passa pelo terceiro, recupera Jacinto Machado, a bola vai sobrar de novo, rebote aqui com Douglas Antunes, ainda ele levantou lá pra área, passa por todo mundo, a bola foi na linha de fundo, chega na cobertura o Zeke, tenta sair jogando, cabeça erguida, ele estoura para o campo de ataque, a bola vem aqui no círculo central, a bola vai sobrar aqui onde está colocado o PP dominou ainda ele, botou a bola ali onde está colocado o Vitinho fez o giro, Igor botou mais à frente, tentando buscar o Henrique dominou, recuperou, tenta sair jogando, precisa limpar a jogada, né? Tem uma falta agora no meio campo, cartão amarelo pro jogador, camisa número 5, Torete, é isso?
2: Felipe, cartão amarelo.

0: Marco Toretti, camisa número 5 do Meleiro, amarelado.
1: Falta para Jacinto Machado fazer a cobrança. A bola está ali bem no círculo, né? No círculo do campo, de círculo central. Igor na bola. Igor na bola, dois homens na barreira, uma falta frontal, bem de longa distância, partiu direto. Acabou escanteio lá do outro lado, né? Escanteio para Jacinto Machado.

0: passou por todo mundo. Passa à direita do goleiro Gabriel Vitinho de cabeça. Perdeu uma grande oportunidade dela.
1: Eu acho que foi o camisa número 3, o Arthur, que cabeceou, né?
2: Tem gol.
1: Acabou errando, foi pra fora.
0: Diga.
2: É, tem gol aí no, na Série B do Campeonato Brasileiro, o Atlético Goianense. É, marca o segundo e é o segundo também do Gustavo Coutinho. Agora Atlético Goianense 2, Criciúma 0, informando Alvo Construções e Materiais.
0: 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Tem falta embaixo, é isso? Já foi cobrado aqui, falta para Meleiro, botou a bola em jogo ali o Nicolas, botou lá no outro lado, lá onde está colocado o jogador, domina por lá o time de Meleiro, que é o Peri dominou, fez o círculo aqui onde está colocado, boa de forma frontal ali, preparou o chute, pega o goleiro Chamusca, manda pra fora, escanteio num chute traiçoeiro, perigoso ali do jogador de Meleiro, hein, Dela?
1: É, Zé, realmente um chute traiçoeiro, quase engana o goleiro Chamusca. Ele fez a defesa com a mão canhota, foi pra fora, escanteio para o Meleiro.
0: Miguel na bola lá pelo setor esquerdo, 27 minutos jogados do segundo tempo, não tem muita pressa, o garotinho Miguel lá pelo setor esquerdo, Meleiro que ataca agora aqui para nossa direita da cabine. Atenção, Miguel levantou de perna esquerda, tá lá em cima o goleiro Chamusca, só dele a bola, ele estoura para o campo de ataque, tem 13 Jacinto Machado contra 4 de Meleiro. A bola vai sobrar lá, está colocado o Douglas Antunes, deu um balão para trás ali, a bola volta a ser trabalhada de novo aqui com o Meleiro. Meleiro dominou, aliás, com Jacinto dominou com Vitinho dominou, botou mais à frente aqui para Igor, faz o giro, perdeu, hein, perdeu de graça aqui, recupera de novo aqui o Anjo, segue o jogo, só na bola, segundo o Pepa. Volta Jacinto Machado com o Pepe, Pepe dominou, abriu lá, está colocado o seu companheiro, o cruzamento acontece, o goleiro Gabriel tá lá em cima e pega dela.
1: E quase engana o goleiro, hein? Quase que vai do outro lado, quase enganando o goleiro Gabriel.
0: Jacinto Machado tenta sair jogando, a bola foi ali com o Nilson dominou, botou ali pra Pepe, Pepe do passe apertado, consegue dominar, se atrapalha, agora dois jogadores de Jacinto e na sequência cometem a falta, né? Falta, é, pessoal, se bateram os dois lá e na sequência tiveram que fazer a falta, né? Não deu pra entender muito essa, 29 minutos jogados do segundo tempo. Um para Jacinto, dois para Meleiro aqui no Albino Zanata. 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Falta já foi cobrada, levantada na área. A bola não chega na área, faça por ali o PP. O sinal marcando 17 horas. 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Tem falta. Falta ali em cima do jogador, camisa número 5, Torete. O juizinho marcou dela.
1: É, a falta foi em cima do jogador do Meleiro, o PP deu a falta e vai lá na bola, ó. Camisa 22 do Meleiro na bola, 22, camisa... Angel
0: na bola, camisa número 22, 29-30 agora jogados do segundo tempo, tocou curtinho, cobrou curtinho, a bola foi ali, está colocado o Torete pelo círculo central, a bola dominada ali com o Meleiro, ainda ele, Torete dominou, chega rasgando por lá o jogador de Jacinto Machado, não afastou, Douglas Antunes fez o cruzamento, forte mais aqui no outro lado, a bola vai se perder pela linha de fundo, não chega a sair, a bola voltou de novo aqui com o Miguel no bico da grande área, ele limpou de um de dois, tiraram a bola dele, recupera ainda Meleiro, dominando com Torete ainda ele foi na linha de fundo, ameaçou cruzar, cruzou, passa por todo mundo, perdeu! Meleiro perdeu agora um gol, não se conforma lá o jogador de Meleiro. Era o Miguel que estava na bola, era o camisa número 22 lá, o Ângelo Delonei.
1: É, o Ângelo perdeu a oportunidade de gol, mas ele pegou mal na bola, colocou por cima do travessão, quase marca para a equipe do Meleiro.
2: A informação, Felipe.
0: Diga.
2: É, lá em Turvo, terminou o primeiro tempo com a seleção de Turvo vencendo por 2-1. É, acho que um tempo de delay aqui que não apareceu. É, o Balneário Arroio do Silva empatou em 2-2. E agora há pouco a seleção de Turvo marcou aí o terceiro gol. Neste momento, Turvo 3, Balneário Arroio do Silva 2, já com 19 minutos aí do segundo tempo, informando Relojoaria e Ótica Lauro.
0: Volta a ser trabalhada aqui a bola.

0: O time de Jacinto Machado domina por aqui com o Vitinho. Vitinho dominou, botou mais à frente aqui para o Igor. Igor trabalhando a bola. Volta a bola ali, onde está colocado o jogador Vitinho. Vitinho dominou, preparou arremate, tiraram a bola dele. Ficou pedindo a falta, o juiz não deu. Tem contra-ataque agora de Meleiro, hein? Ângelo lá pro lado esquerdo. Ângelo dominou, segurou pela linha central do gramado. Tem falta. Experiente, né? Tá vencendo, segurou, cavou a falta está marcada. Falta. Falta aí, Dela. Que tem o jogador caído lá ou não?
1: Tá aí, o jogador número 22. Acabou se machucando, o jogo tá parado. E tem dois jogadores do Jacinto Machado se aquecendo, vai entrar agora.
0: Grande Pepa, né? Tá por lá, tá na resenha lá com os jogadores. É uma resenha esse cara, né?
2: Pepa é gente boa demais. Tá levando o jogo muito bem, Pepa, né? Um árbitro muito experiente, como já falamos no início, né? É um jogo difícil de apitar, um jogo muito, bem, muito pegado. E realmente o Pepa, não tinha mais visto o Pepa apitar por aí, mas é um árbitro que ainda mostra ter muita experiência e sabedoria para apitar um jogo da dificuldade que é.
0: A bola, ele e Delonei é uma figura, né? Uma resenha os dois também, né? Tudo na brincadeira, tudo na tranquilidade. A bola voltou lá com Douglas Antunes. Arremesso lateral lá para o Douglas fazer a cobrança. 32 minutos jogados do segundo tempo. Tem falta, né? É uma falta, né, Dela? O que que é?
1: Tem mudança, Jacinto Machado.
0: Só um
1: saiu.
0: Falta primeiro, só um pouquinho. Vamos à falta aqui, tem falta. Douglas Antunes levantou na área. A bola vai sobrar por ali, caiu o jogador por lá, não foi nada. Recupera Jacinto Machado, tenta sair jogando. Vamos ver se dá um contra-ataque por aqui. Dominou por lá com Igor. Igor de primeira pra ninguém. Vamos à troca.
1: A troca. Do Jacinto Machado, vai Nilson, número 5. Entra 14, Luan.
0: 14.
1: Luan.
0: Tá.
1: Sai Nune, 26. Entra Bigode, número 16.
0: Ok.
1: Bigode, 16 no lugar de Nune, 26.
0: Essas trocas aí, Rocha.
2: Felipe, são trocas que tem que ser feitas no Jacinto Machado. Jacinto Machado que agora acaba abrindo mão do setor defensivo e tem que ir pra cima pro tudo ou nada. Tá perdendo, como eu falei, já estamos entrando aos 35 minutos, faltando 10 minutos do tempo regulamentar. Precisa ir pro tudo ou nada. São essas substituições mesmo que tinham que ser feitas.
3: Tem gol.
0: Chega por ali Jacinto Machado, manda pra fora, escanteio. Escanteio, Jacinto Machado lá pelo setor direito, Caio.
3: É, a seleção de Turvo marca o quarto gol, agora a seleção de Turvo 4, seleção do Balneário Arroio do Silva 2, jogo com 22 minutos do primeiro tempo, informando Coperja.
0: Escanteio já no segundo tempo lá no Eliseu Manés também, de novo escanteio aqui para Jacinto Machado, está ali colocado o Betel na bola. Aqui pelo setor esquerdo, novo escanteio para Jacinto Machado, levantou meia altura, facilitou a vida ali, voltou de novo, rebote para Betel, cruzamento acontece, Renato afasta, o rebote volta, sai de Jacinto Machado de novo, Zeke direto, sem perigo algum, apenas tiro de meta, Delonei.
1: Bateu fraco, Zeke com camisa número 4 do Jacinto Machado, a bola foi para fora, tiro de meta para a equipe do Meleiro que vence o jogo de 2-1.
0: Este é o futebol da Mampituba, 34, 35 jogados agora do segundo tempo, tá dando Meleiro contra a Arenanguá semana que vem, lá na Arena, no próximo sábado, 35 minutos jogados do segundo tempo, você ligado aqui no futebol da Mampituba, é a 99,5, tem jogo ainda, tem 10 minutos pela frente, muita coisa pode acontecer, tanto o Meleiro ampliar quanto o Jacinto buscar o empate, né? É a reta final de partida que promete, você ligado aqui no futebol da Mampituba, você ligado aqui nos veículos aqui da nossa região, né? Pessoal ligados aqui nos carros, aqui por aqui, no, em redor do Albino Zanata, você que está no trânsito também, obrigado pela audiência. Vem chegando o Jacinto Machado, dominou, o chute acontece. Fala pra mim, Dela, conta pra mim o que que deu nesse lance, tu viu tudo aí, conta pra nós.
1: Ganhou uma porca de 100 quilos, pelo balão que ele deu, porque ele não chutou no gol, ele deu balão, a bola foi pra fora, tiro de meta para a equipe do Meleiro.
0: É, tiro de meta, né? Tiro de meta, o jogador aí que entrou agora, o Luan, né? Teve essa troca aí também, né? Ah, tá aqui. É, não. Ah, tá. No lugar do Nilson aqui, né? Tá
1: certo. É, entrou no lugar do Nilson, camisa número 5, Luan 14.
0: Este é o futebol da Mampituba. Obrigado por você que está no trecho aí, tá no trânsito, tá na viagem, tá na estrada, ligado aqui na Mampituba FM, tá tá indo embora das festas, das comunidades.

0: Hoje é domingo, é dia de festa nas comunidades aí pela região afora, né? Obrigado pela sua audiência. A Mampituba Velha de Guerra, né? Dispensa apresentação aqui quando o assunto é esporte amador. Estamos na Copa MESC, quartas de final, tá dando Meleiro aqui em Jacinto Machado, hein? As quartas de final, Jacinto 1, Meleiro 2. Você ligado aqui na 99, a bola volta a ser trabalhada com Jacinto Machado. Vitor fez o giro, botou mais atrás ali para o jogador, que é o Henrique. Henrique botou mais à frente ali, buscando o Igor. Passou por um, por dois ainda ele. Vitinho preparou o arremate, foi bloqueado. Voltou de novo Jacinto, lá pelo setor direito, onde está colocado o Mário. Mário dominou, botou mais à frente, lá buscando o Luan. Forte mais, apenas tiro de meta dele.
1: É, a bola foi fraca, né? Fraca, a zaga só fez a cobertura para ir para fora, e tiro de meta para o goleiro Gabriel.
0: Rochinha, faltando aí 10 minutos, talvez, para terminar o primeiro tempo, análise desse segundo tempo aqui no Albino Zanata, Rocha.
2: O segundo tempo, onde a gente esperava um pouco mais, principalmente da equipe de Jacinto Machado, né, que está atrás do placar. Então, Jacinto Machado, que agora mudou outras peças para ver se modifica essa equipe aí que precisa buscar pelo menos o empate. Um jogo onde. Segue a frente.
0: Tem a falta, agora é uma falta perigosíssima ali, o jogador de Meleiro. E entrar com bola e tudo ali pra dentro da área, vai ser expulso o jogador de Jacinto Machado. Era um lance.
1: Já tem amarelo.

0: Muito bem, aguardando aí o retorno do sinal, né? Direto lá de Jacinto Machado. É, seleção de Jacinto Machado e seleção de Meleiro vai levando vantagem em Meleiro, né? Enquanto isso, no...
1: Vamos à falta aqui, vamos à falta. Tivemos uma pequena corte aqui no nosso link aqui, geração do estádio. Estamos de volta agora.
2: O Arthur foi expulso.
1: Para Meleiro. Tem jogador expulso, né?
2: O Arthur recebeu o segundo amarelo e o cartão vermelho em seguida. Expulso o Arthur 3.
1: Eu até tinha achado que era o Zeke, né? Mas não, então é o Arthur mesmo que tá fora. Tem falta agora para Jacinto Machado. 5 homens na barreira, uma falta meio frontal. A barreira fica exatamente na risca da grande área. Está na bola lá o Miguel. Tem mais um na bola também, né? Atenção, partiu. Miguel de perna esquerda, jogada ensaiada com o Anjo. Cruzamento acontece, passa por todo mundo, vai marcar o gol. Gol!

0: Meleiro, garantindo a vaga na semifinal. Uma bela construção, uma jogada ensaiada que a gente não vê todo dia numa cobrança de falta. A cobrança de falta feita pelo Miguel, passou pelo, tocou curtindo um lado pro Ângelo, que cruzou, passou por todo mundo. Me parece ter sido o Douglas, camisa número...
1: É o Peri. O gol foi de Peri, camisa número 7.
0: 7, camisa Peri, faz o terceiro gol de Meleiro, colocando o Meleiro na semifinal contra Araranguá. Delonei.
1: Ele aproveitou a oportunidade, o Peri faz o seu segundo gol, terceiro no jogo. É, e caiu na hora, né? Foi festejar. A Meleiro 3, Jacinto Machado 1. Agora vai ficar difícil.
2: Se já estava difícil para a equipe de Jacinto Machado com um jogador a menos, imagina agora que Meleiro soube aproveitar essa oportunidade. Uma jogada muito bonita, ensaiada, né? Pelos jogadores ali. Entre o número 10, né? Que é o
0: Miguel.
2: Miguel, juntamente com o Ângel, que cruzou na área. Uma jogada muito bonita mesmo. E um gol que praticamente coloca aí Meleiro na próxima fase, né? E Jacinto, como eu vinha falando, faltava muito mais, né? Para quem precisava. Fazer o gol do empate, pelo menos para buscar o empate e levar para os pênaltis. Já sinto que não fez um bom jogo hoje na tarde aqui no estádio Albino Zanata. Faltou bastante, faltou aquele espírito principalmente de coletividade, né, da equipe do Jacinto Machado, jogar para a equipe, né, muitos jogadores afoito, tentando decidir sozinho as jogadas, foi o que aconteceu. Meleiro soube aproveitar essas oportunidades, foi muito bem na partida, quando chegou bem, no segundo tempo, Felipe, não tivemos chances do Meleiro, e agora teve uma e chegou e fez o gol, e praticamente matou o jogo, e Meleiro já está aí praticamente nessa semifinal contra a equipe de Araranguá.
0: Tem trocas aí na seleção de Meleiro. 41 minutos, jogados do segundo tempo. Jacinto Machado tá ficando de fora da semifinal.

0: Tá sendo eliminado da Copa América em casa.
1: Tem mudança?
0: Tem mudança seguida, eu nem confirma. Antes aqui tem a posse de bola para Jacinto Machado com Bigode. Bigode dominou, botou mais à frente para ali tirar a bola do jogador, que era o Henrique. Tem contra-ataque agora de Meleiro. Jacinto tá com um a menos. Dominou, botou mais à frente, ficou caindo no gramado. Bela jogada por aqui, Toretti. Chega na cobertura por lá o Betel. Betel domina, não deixa a bola sair. Lá na linha de fundo, ele estoura, faz a versão de jogo lá buscando o Vitinho. A bola vai sobrar lá onde está colocado o jogador, camisa número 18. Ele vai levando, bota mais à frente, escorrega, perde o equilíbrio, mesmo assim consegue o domínio, passou ali para Henrique, Henrique dominou, buscou o talento ali do seu companheiro, tenta sair jogando, chega na cobertura por lá, jogador de Meleiro, manda para fora o Marco Douglas Antunes.
1: Olha a mudança, Felipe.
0: Vamos lá.
1: Sai o Peri, só fez o segundo gol ali, saiu, entrou o Rafa, número 19.
0: 19, Rafa.
1: No lugar de Peri, 7.
0: Ok, tudo bem, mais uma troca aí, portanto, a seleção de Meleiro. 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A bola trabalhada lá com o Vitor. Vitor dominou, cobrou arremesso lateral, botou mais atrás ali. Pegado o jogador lá de Meleiro, hein? 19, a bola volta a ser trabalhada ali com Jacinto Machado, com o Vitor. Vitor fez a inversão de jogo, que onde está colocado o jogador, que é o camisa sobre 22, voltou de novo aqui a posse de bola com a seleção de Jacinto Machado, tenta sair jogando, Betel esticou o compasso, bota velocidade, não deixa a bola sair, Jacinto Machado perdendo por 3-1, 43 minutos jogados aqui do segundo tempo, reta final de partida, Jacinto indo no ataque, buscando ali o talento do jogador.
1: Tem mudança.
0: O Vitor, dominou, lá pelo setor direito, ameaçou cruzar, cruzou, passou de cabeça, passa por todo mundo, não passa ali pelo jogador, que é o camisa número 21, Renan. Renan passou para Meleiro, voltou mais atrás aqui, Igor dominou, passou por um, por dois, botou aqui no setor esquerdo, veio buscar o jogo por aqui, o PP, ainda ele botou para Igor, ameaçou chutar, chutou, pegou, largou, pega de novo o goleiro Gabriel de lá.
1: Defesa, boa defesa do Gabriel. Saiu o Jonathan, número 8, na equipe do Meleiro. E vai entrar o 2, Cachaça com Limão. Ah, caipira, do certo. Caipira.
0: Tá, ah, quem que sai?
1: Sai o Jonathan, 8, entra o caipira, número 2.
0: Caipira.
1: Ok?
0: Tá. Tá bom então.
1: Cachaça com limão.
0: Eu sei que é bom, rapaz.
2: De perto dela, né?
0: Ô, dela, cuidado aí, né? Vai devagar, né? A posse de bola volta a ser ali com o Jacinto Machado. Recupera de novo para ali, perde e ganha. 44 minutos. Será que teremos acréscimo aí por baixo? Daqui a pouco eu nem informa. O sinal marcando 5:15 da tarde. Você ligado aqui no futebol da Mampituba. Volta a ser trabalhada a bola ali com o Jacinto Machado. Domina por lá o Bigode. Bigode dominou. Botou mais atrás ali para Luan. Luan deu a bola esticada. Fez o lançamento aqui. Recupera Meleiro aqui para ninguém, né? A bola vai sobrar tranquilamente lá para o goleiro. Não chega até o goleiro. Fica ali para o Zeke. Vamos abrir o craque da partida. Vamos lá, vamos abrir o craque da partida aqui do futebol da Mampituba, o melhor em jogo se quer. Antes aqui, Jacinto Machado vem chegando, tem escanteio, teu voto, Rochinha.
2: Meu voto vai pro Peri.
0: Peri, camisa número 7 que saiu agora dela, teu voto?
1: Sem dúvida nenhuma, fez 2 golaços, Peri, camisa 7.
0: Vamos ao escanteio por aqui, escanteio PP na bola para Jacinto Machado, 45 jogados, uma expectativa. Tem movimentação na área do goleiro Gabriel. Cobrou ali na entrada da área, cobrança rasteiro, voltou ali para Henrique. É, faz o perigo.
1: Um minuto.
0: O perigo por ali. Então já vai terminar em seguida, né? Já
1: 5 minutos.
0: Há 5 minutos, né? Tá bom então. Tem jogo ainda. 50 minutos. Vamos até aos 50 aqui no estádio Albino Zanata. A bola dominada lá com o setor de defesa de Jacinto Machado, domina por lá. É o Z que tá por lá, bota mais à frente ali buscando o Henrique. Henrique domina. Ainda Henrique vai levando Jacinto pro campo de ataque. Faltam 4 minutos para terminar a partida aqui no Albino Zanata. Tá dando Meleiro contra Araranguá. Sábado que vem lá na Arena. Arena Professor Nilson Matos. A bola volta a ser trabalhada com Jacinto Machado. Domina por ali. A bola com o camisa número 7, que é o Igor. Perdeu, né? Recupera de novo aqui a posse de bola, a seleção de Meleiro, tenta sair jogando, a bola foi lá, está colocado o Rafa dominou, ainda ele, botou mais à frente lá buscando o Ângelo. Ângelo ainda ele dominante, sozinho no campo de ataque, no meio de quatro homens, e Jacinto Machado, mesmo

0: passando e vai levando, domina, faz o lançamento aqui onde está colocado o Toretti. Toretti dominou, veio ainda ele aqui na intermediária, abriu mais aqui o lado do setor, do lado direito, onde está colocado Miguel. Miguel tabelou ali com seu companheiro de equipe, que é o Renan. Cruzamento acontece, passa por todo mundo, vai marcar o gol para fora. Ângelo perdeu a oportunidade, quem sabe, de fazer o quarto gol dela.
1: Perdeu a oportunidade mesmo. Essa, ele tá na frente do gol, podia ter chutado até devagarinho e feito o gol. Mas colocou pra fora, tiro de meta, a bola já tá em andamento.
2: Ia falar exatamente do Angel, que entrou muito bem na partida, né? Ele entrou no lugar do William, que tava muito bem no jogo também, acabou sendo por lesão, mas entrou e manteve o mesmo ritmo de jogo, o Angel, que participou daquela jogada ensaiada, onde saiu o terceiro gol da equipe de Meleiro.
0: 47 minutos, 47. Alô, galera de Meleiro, hein? Sábado que vem, Araranguá, com certeza, grande público lá em Porã Meleiro, pra cima de Araranguá. Vem chegando aqui a seleção de Jacim, dominando, sai do gol, goleiro Gabriel, só dele a bola. 3 para Meleiro, 1 para Jacinto Machado, aqui no Albino Zanata, reta final, 48 minutos jogados, faltam 2 para estourar os acréscimos aqui no Albino Zanata. Volta, posse bola ali com Jacinto Machado. Domina por aqui, o domínio acontece com os pés ali do camisa número 29, PP. PP dominou ainda ele, botou no meio ali para o seu companheiro. O chute acontece, passa por cima do gol. Um arremate perigoso. Olha, passou perto ainda lá.
1: Chute, né? Que chutão da equipe do Jacinto Machado, quase enganando o goleiro Gabriel, mas foi para fora, tiro de meta.
0: Tiro de meta vai ser cobrado, reta final de partida, 48 minutos, 48. Tá dando Meleiro em cima de Jacinto Machado. 2 para Meleiro, aliás, 3 Meleiro, 1 para Jacinto. Arremesso lateral lá vai ser cobrado pelo jogador de Jacinto Machado, tem pressa, mas não vai adiantar muita coisa, né? Já tá praticamente resolvido aqui, né, Rocha?
2: Sim, sim. Aquele terceiro gol, quando saiu a expulsão do Arthur, praticamente foi um banho de água fria para a equipe de Jacinto Machado, que já não tinha se encontrado, principalmente nesse segundo tempo. Fez as mexidas que tinham que ser feitas, o Zenildo fez, né? Mas o time hoje não rendeu o que tinha que render, né? E Meleiro soube aproveitar, uma equipe também com muita qualidade, já está na semifinal, faltou 1 minuto e meio, mas praticamente aqui já decidido quem está na semifinal contra Araranguá.
0: Como é que tá o tempo de jogo, a situação no Elisão Manente, hein, Caio?
3: Muito bem, aqui o Felipe, 36 minutos do segundo tempo, 4 para o Tu, para a seleção de Turvo, 2 para a seleção do Balneário Arroio do Silva, e informando Januário Máquinas.
0: Muito bem, reta final, portanto, também lá no estádio Elisão Manente, está dando São João do Sul e Turvo, lá em São João do Sul, e Araranguá e Meleiro, lá em Araranguá, ambas as partidas no próximo sábado à tarde. 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Drogaria Cararo, tem pênalti agora para Jacinto Machado, é isso? Pênalti para Jacinto Machado. Pepa sinalizou por ali, último lance da partida, provavelmente será cobrança de pênalti.
1: O Douglas colocou a mão na bola e o Pepa deu penalidade.
0: É, não pode, não pode, dentro da área não pode, né? Não pode ali, o Igor está na bola. É aquele golzinho aí que vai, aquele gol de honra, né? Porque vai ser o último, tem tudo para ser o último lance da partida, né? E Jacinto pode diminuir o placar aqui, 3-2. Igor está na bola, atenção. É,
1: se tivesse mais uns 5, 7 minutos aí, o jogo ficava perigoso, hein?
0: É. Igor na bola, pênalti para Jacinto Machado, no centro do gol, goleiro Gabriel. Na cobrança, mãos à cintura, ali o camisa número 7, Jacinto Machadense, Igor. Atenção. Partiu, autorizou o Igor, partiu pra bola de perna esquerda, bateu, gol! Gol! De Jacinto Machado, diminui! Diminui o placar aqui no Albino Zanata, 2 para Jacinto Machado, 3 para a seleção de Meleiro. Gol do Igor, bela cobrança dela.
1: Com muita categoria de perna esquerda, o Igor colocou a bola num canto e goleiro no outro. E agora diminui, Meleiro 3, Jacinto 2.
0: Terminou, fim de papo. Terminou. Encerra a partida aqui no Albino Zanata, Meleiro na semifinal. 3 para Meleiro, 2 para Jacinto Machado. Reportagem em campo, Delonei Joel. Traz aí os personagens que estiveram em campo aqui nesses 90 minutos. Pessoal do Meleiro e também Jacinto Machado. Jacinto encerra sua participação na Copa Messi 2026. E no próximo sábado tem Araranguá.

0: dela. Só um pouquinho que eu vou conversar com o Douglas. O Douglas, camisa 20, acabou entrando aqui na segunda etapa. E agora é um azar ali, né? Colocou a mão na bola e o juiz estava em cima do lance. Mas venceu. Venceu fora. E agora é que vem a próxima equipe na semifinal.
1: Boa tarde a todos ouvintes da rádio Mambituba. Aqui um abraço pro Dei, né? Sempre junto aí com o Meleiro, com o Novo Paraíso lá, né? Então, é pra ter o pênalti porque acabou o jogo, né? Meu braço tava colado, felizmente ele disse mesmo que tinha terminado o jogo e a bola saiu ali o centro e já logo em seguida terminou, né? Foi um lance bem infantil dele, por minha parte, né? Mas ele é o árbitro e sabe o que faz. Enquanto ao jogo, a gente sabia que era na casa dos caras que era um jogo difícil, né? A gente veio até com o time um pouco limitado, mas falei no vestuário que independente de quem veio ou não veio, nós era 11 contra 11 dentro do campo e tinha que buscar o resultado e a vitória. Saímos na frente no começo do jogo, tivemos várias chances de matar o jogo, não fizemos, terminou 2-1 no primeiro tempo e agora no segundo tempo, 3-2, né? O jogo, né? Tudo certo.
0: É o próximo jogo, né?
1: Que vem a semifinal agora, eu acho que é contra o Araranguá, né? Então, vamos se preparar aí pra sábado, quem sabe tá com o time 100%.
2: O Rochinha tá perguntando se não tem salgadinho aqui.
0: O Rochinha tá perguntando se não tem salgadinho.
1: Tem, o departamento de esporte lá, o nosso prefeito mandou ali uma cerveja e um salgadinho pra nós. Só chega lá.
0: Tem mesmo. Valeu, esse é o Douglas, camisa de número 20, que acabou entrando no segundo tempo, e o Meleiro. O Meleiro venceu aqui de 3-2. A equipe de Jacinto, ninguém quer falar.
2: Tá. Então é isso, né? Então fechou por aí.
0: Fechou.
2: Delonê fechou aí por baixo. Craque da partida, então, o camisa número, deixa eu ver aqui, o 7, Peri, é isso?
0: Peri. Só que eu ia conversar com ele, mas ele tá no banho, né? Aí eu não entro. Sai fora. Ué, vou ficar por aqui.
2: Tá perdendo a coragem, foi mais corajoso esse repórter aí.
3: Verdade, ele entrava com tudo, né?
2: É, diz que antigamente aí entrava no vestiário com o microfone lá e era uma festa, né? Muito bem, bom. Tem alguém aí pra falar, Dila?
0: É, a gente vai conversar com o Zenildo, né? Não passou, tudo bem, tem o próximo ano, tranquilo. Zenildo, não deu, né? Acabou perdendo o jogo aí pela equipe de Meleiro.
4: Cara, sabe que a gente, como a gente comentou na rádio lá aquele dia, a gente não equipe, né? Mas quando chega entre os seis aí, eu acho que não tem muito o que escolher, tem que fazer o dever de casa, que era isso que mais nós queríamos, que sempre reclamamos que a gente não estava jogando em casa. Hoje a gente jogou em casa, não conseguiu jogar como a gente jogou os outros jogos, porque a gente pecou demais, e os primeiros 25 minutos a gente não conseguiu jogar, mas agora, isso aí é coisa de futebol. O cara fica triste às vezes com uma coisa ou outra, mas faz parte. Quem só vai ter elogios ou críticas, quem participa. Quem não participa nunca vai ter. Entendeu? Então isso eu sempre falo. Então, as pessoas que criticaram aí, próximo ano é só se pegar e fazer que tá tudo certo. Eu tô com certeza que eu vou estar ali fora.
0: Valeu, Zenildo, obrigado.
4: Valeu, obrigado aí.
0: Então tá. Terminamos a nossa participação aqui e até domingo que vem, se não me engano, a final do futsal de Jacinto Machado, é isso?
2: Vamos ver, talvez sábado. Ah, essa... vem estaremos aqui também, Jacinto Machado, na semifinal aí. Okay. Aliás, na final, né? Na final do futsal. Vou estar narrando futsal, você tá preparado? Eu tô.
3: Será?
2: Bom, vamos lá, Rochinha. Antes do Rochinha aqui, caiu a situação no Elisão Manente, finalizando também. Thales Santos deve ter se afastado do seu recinto. Mas vamos lá, comenta aí essa vitória de Meleiro, 3-2, Rocha.
3: Então, o Meleiro que veio com uma proposta de jogo, né? Principalmente explorando os erros do adversário, né? Uma equipe que tem bastante qualidade também, a equipe de Meleiro. A gente não tinha visto jogar ainda a equipe de Meleiro, né? Já tínhamos acompanhado dois jogos da equipe de Jacinto Machado, sabíamos do potencial que tinha Jacinto Machado, portanto que a gente esperava uma grande partida assim como foi. Jacinto Machado que foi aquém do que a gente viu, principalmente no jogo contra o Paço Torres, né? As oportunidades geradas foram muito poucas, né? Meleiro que aproveitou os contra-ataques, principalmente no primeiro tempo, em 5 minutos fez 2 gols e aquilo foi um banho de água fria para a equipe de Jacinto Machado, que conseguiu fazer muito pouco naquele primeiro tempo, mas que no finalzinho ainda conseguiu fazer o seu primeiro gol na partida e colocando fogo no jogo, né? Então a gente esperava um segundo tempo, né?

0: muito melhor do que foi no primeiro, porque Jacinto prestava, principalmente da parte de Jacinto Machado, né? Meleiro com a mesma proposta de jogo, né? Jogando um pouquinho mais atrás, linha um pouco mais baixa, para talvez levar, né, o resultado que já estava em vantagem. Mas Jacinto, como o Zenildo falou, fez as mudanças que tinham que ser feitas. A equipe, porém, não encaixou hoje, não jogou o que tinha que jogar, não fez o seu futebol, a equipe Jacinto Machado. Tentou de várias formas o treinador mudar, trocar, mas não adiantou. E não propôs o jogo para, quem sabe, buscar um empate nessa segunda etapa de Jacinto Machado. Meleiro, então, tem essa expulsão do Arthur. E na jogada seguida vai lá e faz o terceiro gol. E daí, assim, já dando os pontos finais a essa partida. Meleiro que fez jus a isso, soube aproveitar. Não foi um jogo onde o Meleiro propôs muitas jogadas, né? Mas que quando chegou, com um objetivo organizado, soube aproveitar as oportunidades e fazer o gol. 3-1, está na semifinal agora. Basta, né? Meleiro vencer Araranguá. Araranguá que tem 100% de aproveitamento da competição, venceu todas as partidas. Então agora Meleiro também enfrenta uma equipe muito difícil. Equipe essa que ele já enfrentou na primeira fase. Meleiro e Araranguá, eles eram do mesmo grupo, né? E Meleiro perdeu para a equipe de Araranguá. Só não sei o placar. Eu sei que Araranguá tem 100%, mas eu não sei qual foi o placar que venceu aí a equipe de Araranguá sobre Meleiro. Então o Meleiro também já conhece a equipe de Araranguá, sabe quais os pontos que tem que trabalhar, porque a equipe de Araranguá é uma equipe com muita qualidade, a gente sabe disso. A qualidade que tem a equipe de Araranguá, a gente sabe que não é jogo fácil, mas que Meleiro fez jus, né? Essa classificação foi bem foi merecidamente essa classificação pro Meleiro.
1: 2-1.
0: Tava procurando aqui, foi 2-1 pra equipe. Então não foi um jogo muito onde Araranguá, como por exemplo contra Balneário Gaivota, fez 9-0. Então é um jogo equilibrado, podemos dizer assim. Vamos ver se Araranguá também vai ter todos os atletas disponíveis. Agora começa alarme, começa outras competições também. Vamos ver se vai ter os atletas disponíveis também em Araranguá. Mas a promessa é de uma grande partida, porque Meleiro tem um grande elenco, um elenco bem organizado. Araranguá tem os seus atletas que a gente, todo mundo conhece, atletas renomeados aí da região, mas que será resolvido dentro das quatro linhas. A gente sabe que Araranguá tem um certo favoritismo por conta do que fez na primeira fase, mas o favoritismo no futebol é sempre antes de iniciar. Eu sempre digo, existe sempre um favorito para a partida. Pode ter um equilíbrio um pouco mais, mas sempre tem um favorito. Favorito é Araranguá, mas é antes de iniciar a partida. Meleiro tem totais condições, sim, de vencer Araranguá, e tudo isso você vai acompanhar no próximo sábado aqui na Mampituba.
1: Muito bem, esse foi o comentarista do futebol da Mampituba, Rochinha. Esteve comigo aqui na cabine, o Delonei Joel esteve na reportagem, o Caio Santos, tá me ouvindo aí, Caio?
2: Ah, eu estava aqui fazendo meu lanche aqui, um pepão com esfirra. Sabe o que é esfirra?
1: Sei, negócio chique, bem, bem gostoso, né?
2: É, dos árabes lá, uma receita da árabe.
1: Mohamed, como é que é o... Mohamed. Como é que tá a situação no Eliseu Manente, hein?
2: Já encerrou a peleia lá, a vitória da seleção de Turvo por 5-2 em cima da seleção do Balneário Arroio do Silva, já fechou a conta, então Turvo vai em frente aí, né?
1: Perfeito, muito bem, então tá aí, né? Caio Santos, passando a limpo as informações. Valeu, Caio, vou fazer o encerramento aqui e daí tu atualiza as informações aí também. Eu sei que tem Série B, sei que tem Série A também do Campeonato Brasileiro. O Grêmio que demitiu seu técnico aí hoje à noite, o português. Não sei se tem técnico já anunciado, mas acredito que não. Mas o Caio Santos atualiza daqui a pouco a Série A, a Série B para você aqui, nosso giro final. Eu tô saindo do estádio e a gente vai para o estúdio, agradecendo a sua parceria, a sua audiência e também nossos patrocinadores. 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Gente, forte abraço, obrigado a todos pela audiência, você que ouviu no FM, no rádio, você que nos acompanhou com som no YouTube, no Facebook, obrigado também pela sua companhia, pela sua parceria. Vem aí o Caio Santos atualizando nosso giro final e eu volto Amanhã, né? Amanhã cedinho eu tô aqui na Integral.

Ação às 6:30 da manhã com Integração Notícias e amanhã 12:30 estaremos aí com Mampituba Esportes repercutindo, né? Todas as emoções aí da Copa México de Seleções. Obrigado a todos pela audiência. Forte abraço, até a próxima, boa semana e voltamos semana que vem.

17h32. Vamos lá, vamos chegando com o giro final da nossa jornada esportiva. Grande abraço aí, Felipe da Boite. O comentarista Rochinha. O repórter Delonei Joel. Que agora parece que vão saborear um pastel com. Pastel com água. Bom, vamos lá. Daqui a pouco também vamos ver se conseguimos alguma coisa aqui sobre a. Alguma informação sobre a demissão do técnico do Grêmio, né? Após a derrota desanimadora, né, pro torcedor. Por 2-1 pro Vasco da Gama ontem. Na arena, né? Resultado esse que não tirou o Vasco da Gama da zona do rebaixamento. E na rodada, nos jogos de hoje aí pela Série A do Campeonato Brasileiro, o Grêmio vai, mesmo com a derrota, né? Vai tendo aí uma vitória, vai dando uma força pro Grêmio, mantendo o Mirassol ali com a mesma pontuação de 28 pontos. E o Grêmio, né, que também tem 28 pontos, mas o Grêmio tem alguma vantagem ali na tabela que o mantém ali à frente do Mirassol, né? Bom, neste momento estão jogando aí a 24 minutos do segundo tempo. O Mirassol marcou um gol. O gol do Mirassol aí com o Bruno Santos. Bruno Santos marcando aí aos 22 minutos. Então foi agora há pouco aí o gol, Mirassol descontando aí, mas o Vitória continua vencendo. Pro Grêmio é uma vantagem aí essa vitória do Vitória em cima do Mirassol, né? Bom, mas vamos começar aqui pela Série B do Campeonato Brasileiro, 28ª rodada da Série B. Já com os jogos. Vamos ver como é que tá aqui o. Olha só, o Criciúma vai levando uma goleada, né? Vai sendo derrotado aí por 4-0. Vai despencando o Tigre, né? Que teve a liderança aí durante algumas rodadas. Vai despencando aí, perdendo neste momento pro Atlético Goianense. Por 4-0, né? Jogo com 24 minutos aí do segundo tempo. Muito bem, mais os jogos da rodada aí da Série B, dessa 28ª rodada. Além desse jogo aí que começou às 16 horas. No Alfredo Jaconi, daqui a pouco mais às 18 horas, teremos Juventude e Atlético. O Juventude que vai liderando aí com um ponto de vantagem aí sobre o Novo Horizontino, que é o segundo, né? Então, 18 horas, Juventude e Atlético no Alfredo Jaconi. Já no Jorge Ismael De Biasi, Novo Horizontino e Cuiabá às 18h30. Também neste mesmo horário, no Castelão, o Fortaleza, né? O clássico cearense aí, Fortaleza e Ceará se encontram aí às 18h30. E amanhã segue aí esta 28ª rodada da Série B. Na Arena Niknet Santa Cruz, o Botafogo de Ribeirão Preto recebe o Goiás às 19h30. Também na segunda-feira, no mesmo horário aí,

no estádio Independência. O América Mineiro recebe o São Bernardo. Já na Ressacada, Avaí e Vila Nova, às 21h30 de amanhã, todos esses três jogos aí, amanhã, segunda-feira, né? Muito bem, já na terça-feira, mais três jogos aí para fechar a rodada. Na Arena VGD, o Londrina recebe a Ponte Preta. Nos Aflitos, o Náutico recebe o Atlético Paranaense, 19h30. E às 21h30, para fechar a rodada, no Rei Pelé, o CRB recebe o Sport Recife. A recém começou essa 28ª rodada, né? Começou aí com esse jogo aí entre o Atlético Goianense e o Criciúma. Vai vencendo por 4-0 aí o Atlético Goianense. Vamos dar uma conferida aqui na classificação. Na classificação, o Juventude com 50 é o líder, 50 pontos. Novo Horizontino com 49 pontos é o segundo. Vila Nova é o terceiro com 47. O Fortaleza é o quarto com 47, que ainda vai jogar, não jogou. A maioria dos jogos aqui ainda não acontecerão ainda, estão para acontecer, né? Mas passando a classificação aí. Então, Fortaleza é o quarto colocado com 47 pontos. Criciúma é o quinto, que deve, né? Pode perder mais posições aí o Criciúma nesta rodada. É o quinto no momento aí com 47 pontos. O Atlético Goianiense é o sexto com 46. Com esta vitória aí, o Atlético Goianiense está se aproximando aí do Criciúma, né? É o sexto colocado aí com 46 pontos. O Operário é o sétimo com 43, o CRB o oitavo com 42, o Sport Recife é o nono com 41, Cuiabá o décimo com 39, o Náutico décimo primeiro com 37, o Atlético é o décimo segundo com 37, com 36 o Goiás é o décimo terceiro, 14º São Bernardo com 35, 15º Botafogo de Ribeirão Preto, que tem 31. O Ceará é o 16º, é o primeiro ali fora da zona de rebaixamento com 31 pontos. Aí na zona de rebaixamento estão o Avaí, 17º com 29, Londrina, 18º com 25, o América Mineiro, 17º. Com 17 pontos, 19º colocado. E o Lanterna, né? A equipe Lanterna é a Ponte Preta, 20ª aí com 10 pontos. E tudo vai se alterar aí, pois como falei aqui, a rodada está começando aí com esta vitória aí do Atlético Goianiense sobre o Criciúma por 4-0. O jogo ainda está em andamento, aos 28 minutos aí do primeiro tempo. Vamos lá, passando para a série A do Campeonato Brasileiro. A série A do Campeonato Brasileiro está na 27ª rodada, que começou na sexta-feira. Começou na sexta-feira com um empate em 3-3 aí no clássico paranaense. Curitiba e Atlético Paranaense. Bom, ontem, né, sábado, tivemos aí mais jogos aí pela rodada. Na Arena MRV, o Atlético Mineiro venceu o Fluminense por 3-1. Na Arena do Grêmio em Porto Alegre, o Grêmio vencia por 1-0 e acabou sendo derrotado aí por 2-1 pela equipe do Vasco da Gama. A Chapecoense e o Internacional na Arena Condá, derrota aí da Chapecoense em casa, né, para o Internacional por 2-1. No Bank Park, ontem às 18h30, tivemos Palmeiras 2, São Paulo 0 no Clássico Paulista. Ainda ontem, no Engenhão, no Nilton Santos, um

0: empate em 1-1 entre Botafogo e Bragantino. É, o jogo ainda de ontem, né, na Vila Belmiro, o Santos venceu o Cruzeiro por 2-1. É, e estamos ainda acompanhando aqui Mirassol 1, Vitória 2, jogo que ainda tem bola rolando aí. Vamos dar mais uma olhada aqui, ver como é que tá este confronto. É, 32 minutos aí do segundo tempo. Mirassol 1, Vitória 2, vai vencendo aí o Vitória, né? Muito bem, é, já começou no Maracanã, né? O clássico das multidões entre Flamengo e Corinthians. É, 12, 13 minutos aí do primeiro tempo, 0-0, placar fechado ainda. Muito bem, e amanhã fecha a 27ª rodada com Bahia e Remo na Arena Fonte Nova. Jogo das 20 horas é o único jogo de amanhã aí para fechar aí a 27ª rodada, né? Muito bem, a próxima rodada da Série A, dando uma conferida aqui, jogos que acontecerão no final de semana, né? É, no sábado, porque temos aí a Sul-Americana e a Libertadores aí na semana. É, então teremos aí na próxima rodada, vamos ver aqui os times aqui do Sul. É, o Atlético Goianense, perdão, o Atlético Mineiro, na Arena MRV, vai receber aí a Chapecoense no sábado às 16 horas. É, já no Morumbis, às 21 horas, o São Paulo recebe o Internacional. É, e na Arena do Grêmio, às 11 da manhã de domingo, o Grêmio recebe o Palmeiras. É, bucha. Muito bem. Vamos lá, 17:44. Dando mais uma conferida aqui nos jogos. Continua aí pela Série B na 28ª rodada. O Atlético Goianiense vai vencendo, segue vencendo aí o Criciúma, goleando por 4-0, né? Jogo com 33 minutos do segundo tempo. É, aí lá no estádio Maião, o Mirassol que descontou, né? Jogo lá com 34 minutos para 35. O Vitória segue vencendo aí por 2-1 a equipe do Mirassol. 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Muito bem. No próximo final de semana tem mais, né? Tem mais jornada esportiva. Então, desejando a todos aí um ótimo final de domingo, já desejando uma boa semana a todos. Caio Santos agradece aí pela audiência. E voltamos então com a jornada esportiva aí no próximo final de semana. Aquele abraço, boa noite, já vem aí, né? Bom início de noite a todos aí, já vem aí a missa às 18 horas, direto da Basílica em Içara. Aquele abraço.
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0: Mário, boa noite.
1: Boa noite.
0: Sejam todos muito bem-vindos aqui em nossa Basílica Santuário, Sagrado Coração Misericordioso de Jesus. Nosso carinho, a nossa gratidão por todos que nos acompanham pelos meios digitais, através do YouTube e Facebook, aos peregrinos e peregrinas e visitantes, sintam-se acolhidos pelo coração de Jesus. Com um coração cheio de gratidão, amanhã, 14 de setembro, na festa da exaltação da Santa Cruz, completamos 2 anos de um momento histórico, a elevação do nosso santuário à dignidade, à Basílica, título concedido pelo querido Papa Francisco. Mais do que um título, ser Basílica é uma honra e uma missão. Ser cada vez mais uma casa de oração, acolhimento, peregrinação e encontro com a misericórdia de Deus. Por estas portas passam tantos peregrinos, trazendo suas dores, pedidos, famílias e esperanças, encontrando no coração de Jesus o consolo, a fé e a força. Neste aniversário, damos graças a Deus por esta Basílica, por todos que fazem parte desta história e por cada um de você, peregrino, que aqui chega. Que o coração misericordioso de Jesus continue fazendo desta casa um verdadeiro farol de misericórdia e esperança. Com entusiasmo, gratidão e alegria, vamos acolher a procissão cantando.

0: povo santo de Deus, boa noite.
1: Boa noite.
0: Louvado seja nosso Senhor Jesus Cristo.
1: Para sempre seja louvado.
0: A todos vocês, bem-vindos e bem-vindas, e que alegria poder recebê-los ao final deste domingo, na quarta missa da nossa Basílica. A quem veio, a quem está do seu lado, vamos acolher com uma salva de palmas bonita, desejando uma boa missa a cada um com muita alegria. E hoje a nossa Basílica celebra 2 anos em que recebeu do Papa Francisco o título de Basílica Menor. Há 2 anos atrás, nós estávamos aqui num sábado à tarde celebrando o momento da missa com a elevação ao título de Basílica Menor. Naquela ocasião, as paredes, esta igreja como um todo, ela foi dedicada e consagrada ao Senhor. Tanto que ela tem as marcas daquilo que nós vivemos naquele dia. Hoje entrarão as 12 velas que fazem parte da consagração, quando as cruzes foram ungidas e em cada cruz uma vela acesa, para lembrar que este é um templo de Deus, morada do Altíssimo, para que se perpetue ao longo dos séculos da humanidade. Por isso, relembrando esse ato solene, vamos receber as 12 velas que representam a fundação da igreja sob o alicerce dos 12 apóstolos, mas também fazendo memória do Antigo Testamento, as 12 tribos de Israel. Com alegria, vamos receber as 12 velas cantando e pedindo que componham as paredes desta basílica para relembrar esse ato e ser celebrado com fé.

0: Padre, convido agora todos, nos voltemos para os locais onde as velas estão acesas, cada lado da igreja, lembrando que compõem-se assim as 12 lamparinas que iluminam e que fazem parte e que lembram aquele momento tão significativo da dedicação desta igreja. Rezemos juntos dizendo: Senhor,
1: Senhor,
0: iluminai a nossa conduta humana.
1: Iluminai a nossa conduta humana.
0: Assim como a luz dissipa as trevas da escuridão da noite,
1: dissipai em nossa vida
0: as trevas do pecado, da ignorância, do erro, para que resplandeça em nós a luz de Deus. Amém.
1: Amém.
0: E elevando a nossa mão direita, vamos juntos cantar o sinal da nossa fé, o sinal do cristão.

0: A graça de nosso Senhor Jesus Cristo, amor do Pai, a comunhão do Espírito Santo estejam convosco.
1: Bendito seja Deus que nos reuniu no amor de Cristo.
0: É um momento privilegiado para que reconheçamos aquilo que nós falhamos, aquilo que nós erramos, aquilo que não está de acordo com a nossa consciência, mas também não está de acordo com os nossos comportamentos. Aquilo que em nós nem sempre a gente faz porque quer, mas às vezes faz mesmo sem querer, acaba errando, fazendo o que não deveria fazer. Como diz São Paulo, às vezes eu deixo de fazer o bem que quero e acabo fazendo o mal que não quero, e erro, e peco, e machuco pessoas, e vou ferindo pessoas que não têm culpa, mas que às vezes respinga nelas os meus atos errados. Coloquemos a mão direita sobre o nosso peito, vamos inclinar a nossa cabeça e humildemente pedirmos perdão a Deus dos nossos pecados. Confessemos os nossos pecados. Confessa, Deus Todo-Poderoso, e a vós, irmãos e irmãs, que pequei muitas vezes por pensamentos e

palavras, atos e omissões, por minha culpa, minha culpa, minha tão grande culpa. E peço à Virgem Maria, aos anjos e santos, e a vós, irmãos e irmãs, que rogueis por mim a Deus Nosso Senhor.

0: estenda sua mão à cruz e digamos juntos: Deus Santo,
1: Deus Santo,
0: Deus Forte,
1: Deus Forte,
0: Deus Imortal,
1: Deus Imortal,
0: tende piedade de nós.
1: Tem

Pelo sinal da Santa Cruz, livrai-nos Deus nosso Senhor e dos nossos inimigos. Amém. Convido toda a nossa igreja a louvarmos, a glorificarmos a Trindade Santa, Criador, Santificador e Redentora da humanidade. Louvemos a Deus pela bondade do dia de hoje, louvemos a Deus por nós estarmos aqui e sermos quem nós somos, louvemos a Deus por podermos ainda estarmos vivos, compondo a sinfonia da vida humana e podendo fazer a nossa parte na história que nos cabe no dia de hoje fazer. Por isso louvemos a Deus que é bom em todo o tempo e que Deus não desanima de ser bom mesmo quando eu e tu não somos tudo aquilo lá que ele esperava que nós fôssemos. Louvemos cantando, glorificando e exaltando o nome dele.

Missa em ação de graças por 30 anos de matrimônio de Wagner Luiz dos Santos e Patrícia dos Santos. Rezemos também, pedindo a Deus proteção sobre a nossa região, sobretudo pelo fenômeno do El Niño, que tem nos assustado tanto as reportagens, para que não haja morte, para que não haja destruição. Rezemos e pedimos a Deus a proteção sobre os nossos lugares. Rezo também por todos aqueles que vieram à missa nesse horário, por você, para que nunca lhes falte aquilo que é essencial, o sentido da vida. Ó Deus, vós que criais e governais

0: leitura do livro do Eclesiástico. O rancor e a raiva são coisas detestáveis. Até o pecador procura dominá-las. Quem se vingar encontrará a vingança do Senhor, que pedirá severas contas dos seus pecados. Perdoa a injustiça cometida por teu próximo. Assim, quando orares, teus pecados serão perdoados. Se alguém guarda a raiva contra o outro, como poderá pedir a Deus a cura? Se não tem compaixão do seu semelhante, como poderá pedir perdão dos seus pecados? Se ele, que é um mortal, guarda rancor, quem é que vai alcançar perdão para os teus pecados? Lembra-te do teu fim e deixa de odiar. Pensa na destruição e na morte, e perseverar nos mandamentos. Pensa nos mandamentos e não guardes rancor ao teu próximo. Pensa na aliança do Altíssimo e não leves em conta a falta alheia. Palavra do Senhor.
1: Graças a Deus.

minha alma ao Senhor e todo o meu ser seu santo nome. Bendizei minha alma ao Senhor. Não te esqueças de nenhum dos seus favores.

e repetindo as suas queixas, nem guarda eternamente o seu rancor. Não nos traz como exige nossas faltas, nem nos pune por proporção às nossas culpas. Os

terra se elevam, tanto é grande o seu amor aos que temem, quanto dista o nascente ao poente, tanto afasta para longe nossos crimes.

Leitura da carta de São Paulo aos Romanos. Irmãos, ninguém dentre nós vive para si mesmo ou morre para si mesmo. Se estamos vivos, é para o Senhor que vivemos. Se morremos, é para o Senhor que morremos. Portanto, vivos ou mortos, pertencemos ao Senhor. Cristo morreu e ressuscitou exatamente para isto, para ser o Senhor dos mortos e dos vivos. Palavra do Senhor.

Naquele tempo, Pedro aproximou-se de Jesus e perguntou: Senhor, quantas vezes devo perdoar se meu irmão pecar contra mim? Até 7 vezes? Jesus respondeu: Não te digo até 7 vezes, mas até 70 vezes 7. Porque o reino dos céus é como um rei que resolveu acertar as contas com seus empregados. Quando começou o acerto, trouxeram-lhe um que lhe devia uma enorme fortuna. Como o empregado não tivesse com que pagar, o patrão mandou que fosse vendido como escravo, junto com a mulher e os filhos e tudo o que possuía, para que pagasse a dívida. O empregado, porém, caiu aos pés do patrão e, prostrado, suplicava: Dá-me um prazo e eu te pagarei tudo. Diante disso, o patrão teve compaixão, soltou o empregado e perdoou-lhe a dívida. Ao sair dali, aquele empregado

Encontrou um dos seus companheiros que lhe devia apenas 100 moedas. Ele o agarrou e começou a sufocá-lo, dizendo: paga o que me deves. O companheiro, caindo aos seus pés, suplicava: dá-me um prazo e eu te pagarei. Mas o empregado não quis saber disso. Saiu e mandou jogá-lo na prisão, até que pagasse o que devia. Vendo o que havia acontecido, os outros empregados ficaram muito tristes. Procuraram o patrão e lhe contaram tudo. Então o patrão mandou chamá-lo. Ele disse: empregado perverso, eu te perdoei toda a tua dívida, porque tu me suplicaste. Não devias tu também ter compaixão do teu companheiro, como eu tive compaixão de ti? O patrão indignou-se e mandou entregar aquele empregado aos torturadores até que pagasse toda a sua dívida. É assim que o meu Pai que está nos céus fará convosco, se cada um não perdoar de coração ao seu irmão.

Sentai-vos, por gentileza. Querida e amada igreja, como é bom passarmos um domingo aqui na Basílica, como é bom estarmos aqui juntos, sobretudo olhar e observar as nossas quatro missas, pessoas de tantos lugares, de tantas cidades diferentes. Ontem à tarde tínhamos aqui cinco estados do Brasil diferentes, na mesma fé unidos, celebrando a Eucaristia. E que bênção de Deus podermos estar juntos. Nós estamos celebrando o 24º domingo do tempo comum na liturgia católica, e o tema que a liturgia desse final de semana nos propõe é a fala do perdão. Deus ama sem cálculos, Deus ama sem limites, Deus ama sem medida, mas Ele convida-nos a assumir o que Ele é para nós, nós assumirmos e sermos para os outros. Como disse Santo Agostinho, eu amo porque antes alguém me amou, eu consigo perdoar porque antes alguém me perdoou. Então, o que Deus é para nós, Ele nos convida a nós sermos para as pessoas que convivem conosco. E a primeira leitura vai começar a trabalhar esse tema do Eclesiástico. Nós estamos aqui nessa primeira leitura no século 2 antes de Cristo. A cultura grega está minando com o helenismo a cultura de Israel. A cultura grega com o helenismo é a cultura do politeísmo, a crença em vários deuses. Cultuavam Baal, Astarte, tantos outros deuses. E a cultura israelita, Israel, é a cultura do monoteísmo, um só Deus, Javé. Nessa perspectiva, o autor está preocupado com a degradação dos valores tradicionais do seu povo e as cedências que, sobretudo, os mais jovens estão fazendo à cultura grega. Com isso, a fé que os pais ensinaram aos filhos está correndo risco de se perder e perderem a identidade. E após apresentar a síntese da religião tradicional da sabedoria de Israel, o autor vai sublinhar os valores judaicos e demonstrar que a cultura judaica não fica devendo em nada para a cultura grega. Ora, procura então demonstrar a sabedoria. Sabedoria, o autor vai trabalhar e dizer que a sabedoria é uma criatura de Deus, que é oferecida aos homens piedosos e tem um campo especial de ação, que é o povo eleito de Deus. Mas o que é a sabedoria, essa criatura de Deus que o homem recebeu? A sabedoria é entendida no livro de Eclesiástico como a capacidade que uma pessoa deve ter

se deixar dominar pelo rancor, pela ira e pelos sentimentos de vingança. Então, sábio em Eclesiástico é aquele que é capaz de perdoar as ofensas e de ter compaixão pelo seu semelhante. Este é o sábio na Bíblia. Mas por que que é o sábio? Por que que é eleito como sábio? Me digam, quem é de nós aqui que dorme bem quando a gente cria inimigos na vida? Quem é que deita a cabeça no travesseiro bem quando os inimigos a gente sabe que estão aos nossos pés? Aqui a leitura mostra uma relação estabelecida entre o perdão humano e o perdão divino. E aí nasce uma pergunta: quem se recusa a perdoar uma pessoa pode ter coragem de pedir que Deus perdoe as suas falhas? Se eu me recuso a dar o perdão a alguém, eu tenho o direito de pedir que Deus me perdoe? Mas quem perdoa as ofensas dos outros poderá pedir e esperar o perdão do Senhor para suas próprias falhas? Então, dois séculos antes da vinda de Cristo na terra, o judaísmo já tinha descoberto que existe uma relação entre o perdão que Deus nos oferece e o perdão que Ele nos convida a oferecer às pessoas. Jesus ben Ciro, o autor do livro do Eclesiástico, então ele convida os seus concidadãos a lembrarem-se da morte. E aqui está o ponto fundamental dessa primeira leitura de hoje. Ele diz: pensa no teu fim, pensa na tua morte e deixa de ter ódio. Daqui meses, daqui anos, nós não estaremos mais aqui. Pensa no teu fim, tu vai terminar, tu vai chegar ao fim. Para que carregar ódio? Para que carregar dor dentro de si que tu não precisa levar à frente na vida? Para que carregar sentimentos que fazem mal? Então, diante da realidade final que nos espera, que sentido que faz sentimentos de rancor, de ira, de vingança que a gente alimenta nessa terra? O que que adianta? E podemos com coerência esperar o perdão final de Deus quando a gente morrer? Morri intrigado, morri com pessoas que não falava, morri com pessoas que virei a cara. Será que depois que eu morrer eu posso esperar o perdão de Deus? Se eu não consegui em vida dar o perdão para uma pessoa? As nossas relações devem ser marcadas por sentimentos de perdão e de misericórdia. É dessa forma que o homem construirá a sua felicidade nesta terra. Por isso que a primeira leitura de hoje nos mostra que todos os dias vemos nas notícias que nos chegam de todos os cantos do mundo, onde parece que a lógica do olho por olho, dente por dente é o que tem que estar em voga. Parece que nós estamos num tempo em que está se ensinando a cultura do ódio das pessoas, manter raiva. Parece que nós estamos vivendo um tempo cultural onde as pessoas elas têm que se vingar a qualquer preço. Chamou alguma coisa no trânsito, já para o carro, sai do carro, vai em cima do outro, quebra vidro, já quer bater. Parece que nós estamos passando para as novas gerações uma cultura de ódio, de vingança. E aí, a palavra de Deus hoje deixa-nos muito claro: nós não podemos dizer que Deus não nos perdoa se nós não conseguimos perdoar alguém. Mas o grande exercício do ser humano é pensar no seu fim e saber que ele vai passar, e que raiva, rancor, cara virada, cara emburrada, cara triste, cara virada não resolve os nossos problemas, pelo contrário, às vezes nos fazem sofrer muito mais. O evangelho de hoje é um discurso eclesial, algumas instruções sobre a vida comunitária, e os destinatários do evangelho de hoje são os discípulos de Jesus.

O mandamento do perdão não é novo. Acabamos de ver na primeira leitura. O Antigo Testamento já sabia que tinha que perdoar. A problemática do Novo Testamento não está em saber se pode ou não pode perdoar, mas a problemática do Novo Testamento, e que vai aparecer aqui, é: quantas vezes eu posso perdoar alguém que erra? O problema do Evangelho de hoje é: quantas vezes eu posso perdoar uma pessoa para que ela também não se faça de boba e fique errando toda a vida na mesma coisa? Então Pedro, que conhece Jesus e sabe que Jesus era muito crítico, ele vai dizer: Senhor, quantas vezes devo perdoar o meu irmão se ele pecar contra mim? Até 7 vezes? E a pergunta de Pedro é intencional, porque Pedro sabe o que Jesus tinha para dizer. Eu não te digo até 7 vezes, mas até 70 vezes 7. Ou seja, o número 7 na Bíblia é perfeito. O perdão deve ser perfeito, deve ser feito. Agora, o perdão não tem contagem. O ser humano sempre deve perdoar. Por isso que ele responde com a parábola de hoje. Vejam, são 3 quadros da parábola que nós temos que entender. O primeiro quadro: um funcionário real, na hora de prestar as contas com o seu senhor, revela-se incapaz de saldar a dívida. O senhor ordena que o funcionário seja vendido, com os filhos, a família, como escravos. Mas diante da humildade daquele funcionário real, ele diz: Senhor, dá-me um prazo, eu vou te pagar tudo. Ele viu a humildade, a submissão do servo, e o senhor se deixou dominar pelos sentimentos de misericórdia e perdoa a dívida. O montante desta dívida, gente, era astronômico: 10 mil talentos. Um talento equivalia a 36 quilos de ouro. Um talento equivalia a 36 quilos de ouro. 10 mil talentos, portanto, é uma dívida incalculável, uma dívida impagável. Por que o exagero do autor bíblico mostrando isso? Porque o tamanho da dívida serve para mostrar o tamanho do amor. A dívida é grande, mas o amor é tanto quanto e mais ainda. Ele perdoa. O amor sempre vai ganhar. O amor sempre vai vencer. O amor sempre vai ser mais. O segundo quadro: esse funcionário que experimentou a misericórdia se recusou a perdoar um companheiro que lhe devia 100 denários. Um denário, equivalia a 12 gramas de prata. 12 gramas de prata na época era o salário diário de um operário especializado em alguma área. Era insignificante. 100 denários era insignificante. E esses dois momentos, primeiro da parábola, postos em paralelo, se sobressaem para mostrar a desproporção entre as duas dívidas, e, ao mesmo tempo que mostra desproporção, mostra a diferença de atitude e a diferença de sentimentos entre aqueles dois. É engraçado, né? Que aí entra o terceiro quadro da parábola. O terceiro quadro mostra os companheiros do funcionário real. Ficaram chocados com a ingratidão daquele homem. Informaram o rei do sucedido. O rei ficou escandalizado com o comportamento daquele funcionário. E então a parábola, ela é uma catequese sobre a misericórdia de Deus. Mostra como, na perspectiva de Deus, o perdão é ilimitado, o perdão é total, o perdão é absoluto. Então a parábola convida-nos a observar o comportamento face àqueles que erram. A nossa lógica está muitas vezes distante da lógica de Deus.

Nós, diante da falha de uma pessoa, por menos significativa que ela seja, nós assumimos uma postura de condenação. Eu acho tão interessante. Tem tanta gente que se apega a umas leizinhas, se apega a umas coisinhas, critica os outros, critica esse, critica aquele. Mas o comportamento daquela pessoa está errado. É engraçado que às vezes a gente usa um óculos para julgar os outros, mas tira este óculos quando é para olhar para a gente. A gente julga os outros com um tipo de óculos quando fala deles, mas quando tem que falar da gente mesmo, a gente tira e olha de outro jeito. Infelizmente, nós estamos num mundo onde os nossos comportamentos têm sido muito cheio de devaneios. E assim, meu povo querido, nós somos cristãos. Por favor, não use suas redes sociais para criar barraco. Não use suas redes sociais para ficar dando opiniões lá que criam e que geram brigas na internet. Não seja Deus na vida dos outros. Seja apenas um ser humano que também pode errar a qualquer momento da sua vida. É muito cruel quando eu vejo assim, alguns cristãos fazendo tipos de comentários em redes sociais que a gente olha e diz assim: que vergonha, aquela pessoa vai na missa que eu rezo. Que vergonha, aquela pessoa está na missa que eu estou rezando. É sinal de que aquilo que a gente fala entra aqui e sai aqui. Porque nas internets estão gerando discórdia, estão jogando balaiada, estão cuspindo fogo, estão expondo pessoas, estão jogando pessoas na sarjeta, estão machucando pessoas, estão ferindo. Se um dia, com qualquer um de nós aqui, acontecer algum deslize e vier a público um erro seu, como é que você gostaria que os outros falassem de você nas redes sociais? Por isso que a palavra de Deus hoje, ela nos sacode, povo. Ela mexe conosco, porque ela faz a gente entender que todos nós temos telhados de vidro. E que se não for pela misericórdia, se o nosso coração não bater segundo bate a lógica do coração dele, nós vamos criando muros, derrubando pontes e tornando a humanidade desolável na convivência ética e comunitária. Que Deus nos ajude. Termino. Gente feliz não incomoda a vida dos outros.

0: creio em Deus Pai, Todo-Poderoso, Criador do céu e da terra, e em Jesus Cristo, seu único Filho, nosso Senhor, que foi concebido pelo poder do Espírito Santo, nasceu da Virgem Maria.
1: Pôncio Pilatos
0: foi crucificado, morto e sepultado, desceu à mansão dos mortos, ressuscitou ao terceiro dia, subiu aos céus, está sentado à direita de Deus Pai Todo-Poderoso, donde há de vir a julgar os vivos e os mortos. Creio no Espírito Santo, na Santa Igreja Católica, na comunhão dos santos, na remissão dos pecados, na ressurreição da carne e na vida eterna. Amém. Por vossa misericórdia, ouvi-nos, Senhor. Força, por vossa misericórdia, ouvi-nos, Senhor.
2: Que o Espírito Santo conduza a Igreja nos caminhos do perdão, da misericórdia, da compaixão e da conversão, fazendo dela uma comunidade viva que promove a paz e a reconciliação. Rezemos.
3: Por vossa

0: Zemerim, concedendo-lhes sabedoria, saúde e perseverança para conduzirem com fé e amor a missão desta Basílica Santuário Rezemos.
1: Por vossa misericórdia, ouvi-nos, Senhor.
0: Que os cristãos possam alcançar a plena unidade, testemunhando a todo mundo a paternidade universal de Deus, rezemos.
1: Por vossa misericórdia, ouvi-nos, Senhor.
0: Que ao celebrar

0: evangelizar, rezemos.
1: Por vossa misericórdia, ouvi-nos, Senhor. Acolhei, Senhor, os pedidos que a ti levamos por Cristo na unidade do Espírito Santo. Amém. Cada um faça a sua oferta pelo QR Code ou também materialmente a sua doação, sentados, cantando.

0: Orai, irmãos e irmãs, para que o meu e o vosso sacrifício sejam aceitos por Deus Pai Todo-Poderoso.
1: Receba o Senhor por tuas mãos este sacrifício para a glória do seu nome, para o nosso bem e de toda a sua santa igreja.
0: Inclinai-vos, Senhor, as nossas súplicas e acolhei benignas as oferendas

Justo dar-vos graças sempre, Senhor Pai Santo, Deus eterno e todo-poderoso. Constantemente nos chamais a uma vida mais plena, e porque sois rico em misericórdia, sempre ofereceis o perdão e convidais os pecadores a confiar somente na vossa bondade. E a nós que tantas vezes quebramos a vossa aliança, nunca nos rejeitastes, mas por Jesus, vosso Filho, nosso Redentor, unistes convosco a família humana como um vínculo novo de caridade tão estreito e forte que nada poderá romper. Também hoje ofereceis tempo de graça e reconciliação ao vosso povo e um novo alento para que em Cristo se converta a vós, enquanto sempre mais vosso ao Espírito

0: Ó Pai, vós sois santo e desde a origem do mundo, tudo fazeis para sermos santos como vós sois santo. Olhai as oferendas do vosso povo e derramai sobre elas a força do vosso Espírito, para que se tornem o corpo e o sangue do vosso amado Filho Jesus Cristo, no qual também nós somos vossos filhos.
1: Enviai o vosso Espírito.
0: Outrora estávamos perdidos e incapazes de vos encontrar. Vós os amastes com imenso amor, pois vosso Filho único justo entregou-se à morte, não rejeitando ser pregado no lenho da cruz. Antes, porém, de seus braços abertos traçarem entre o céu e a terra o sinal permanente da vossa aliança, Jesus quis celebrar a Páscoa com seus discípulos. Ceando com eles, tomou o pão, pronunciou a bênção de ação de graças, partiu e o deu a seus discípulos, dizendo: tomai todos e comei, isto é o meu corpo que será entregue por vós.

Do mesmo modo, no fim da ceia, Jesus, sabendo que ia reconciliar em si todas as coisas pelo sangue a ser derramado, tomou o cálice repleto do fruto da videira, deu-vos graças novamente, o entregou a seus discípulos, dizendo: tomai todos e bebei, este é o cálice do meu sangue, o sangue da nova e eterna aliança, que será derramado por vós e por todos para a remissão dos pecados. Fazer isto em memória de mim.

0: Fazendo, pois, memória de vosso Filho Jesus Cristo, nossa Páscoa e certeza da paz definitiva, celebramos sua morte e ressurreição, e aguardando o dia feliz de sua vinda gloriosa, nós vos oferecemos, Deus fiel e misericordioso, a vítima que nos reconcilia convosco.
1: Aceitai, ó Senhor, a nossa oferta.
0: Olhai com amor, Pai misericordioso, aqueles que unis a vós pelo sacrifício do vosso Filho, e concedei que pela força do Espírito Santo, os que participam do único pão e do mesmo cálice, sejam congregados em Cristo num só corpo, no qual todas as divisões sejam superadas.
1: O Espírito nos una num só corpo.
0: Conservai-nos sempre em comunhão de fé e amor, unidos ao Papa Leão, ao nosso Bispo Jacinto, coadjutor Milton. Ajudai-nos a esperar juntos a vinda do vosso reino até o dia em que, diante de vós, formos santos entre os santos na morada celeste, ao lado da Virgem Maria, Mãe de Deus, dos apóstolos e todos os santos, e com nossos irmãos e irmãs já falecidos, que confiamos a vossa misericórdia. Enfim, libertos das feridas do pecado e plenamente transformados em novas criaturas, felizes cantaremos a ação de graças do vosso Cristo.

0: Livrai-nos do mal.
1: Livrai-nos de todos os males, ó Pai, dai-nos hoje a vossa paz. Ajudados pela vossa misericórdia, sejamos sempre livres do pecado, protegidos de todos os perigos, enquanto aguardamos a feliz esperança e a vinda do nosso Salvador, Jesus Cristo. Vosso é o reino, o poder e a glória para sempre. Senhor Jesus Cristo, dissestes aos vossos apóstolos: eu vos deixo a paz, eu vos dou a minha paz. Não olheis os nossos pecados, mas a fé que anima a vossa igreja. Dá-lhe segundo o vosso desejo a paz e a unidade. Vós que sois Deus com o Pai e o Espírito Santo.
0: Amém.
1: A paz do Senhor esteja sempre convosco.

0: Felizes os convidados para a ceia do Senhor. Eis o Cordeiro de Deus que tira o pecado do mundo.
1: Senhor, eu não sou digna que entreis em minha morada, mas dizei uma palavra e serei salvo.
0: Que o corpo e sangue de Cristo nos guarde para a vida eterna.
1: Amém.
0: Povo querido, nesse final de semana, em todas as missas, nós estamos orientando sempre a pedido do nosso bispo diocesano. Primeiro, sempre que a gente chega atrasado em uma missa, depois do ato penitencial, a gente não deve comungar, porque a gente não fez o ato do arrependimento, do pedir o perdão, sejam dos pecados veniais, para comungarmos. Segundo, a Eucaristia, quando o padre levanta e diz o corpo de Cristo, a gente diz amém, e o padre coloca sobre a sua mão, na frente do padre ou do ministro, já deve ser colocado sobre a sua língua. Você não pode receber a comunhão e sair caminhando pelo corredor com a comunhão na mão. Nós tivemos várias tentativas de furto, para você ver, em português, roubo de Eucaristia para profanação, levando para lugares de profanação. E temos casos até de polícia. Então, a orientação do nosso bispo: se comunga na frente do padre ou do ministro. Amém.

boa semana de trabalho, uma boa semana de luta, de batalha. Que dê tudo certo, que as coisas vão se encaminhando, e o que der errado, a gente tenha paciência para encaminhar depois. Primeiro, mulheres, as poderosas, domingo que vem, o quinto Magnífica, 600 mulheres inscritas, com Adriana Arides. Começa às 9 da manhã e termina no final do dia. Quinto Magnífica vai ser maravilhoso, bonito, especial, sendo tudo preparado com muito amor. Lembro, quem quiser, dia 24 de setembro, nós vamos ter uma noite de estudo sobre as diretrizes gerais da ação evangelizadora da igreja no Brasil, com Dom Milton aqui em nosso auditório. É uma quinta-feira, às 19h30, aberto a todos. São 400 pessoas inscritas aqui da nossa Basílica, e quem quiser também pode participar. Lembro e convido quem quiser participar da jornada bíblica com o padre Fábio Marinho, de 26 a 30 de outubro, das 19h às 22h. Padre Fábio, ele é formado, é mestre e doutor em Bíblia e também doutor em psicanálise. Mas vai ser estudo bíblico, com Bíblia na mão,

Vamos lá. O que é que nós sabemos, o que é que não sabemos da Bíblia? E vamos estudar a semana inteira de segunda a sexta-feira. Você pode se inscrever pelo link ou pode vir na secretaria também se inscrever. Participe, vai ser bom, aprofundamento sempre é bom e conhecer a nossa fé sempre é muito importante. 26 a 30 de outubro. Lembro a vocês também, coloquem na agenda quem não fala, quando eu falei que talvez vocês não viram, 13 de dezembro, a inauguração das luzes externas da Basílica, um grande show de iluminação técnica e cênica ao redor de toda a nossa Basílica. O projeto vai ficar lindo, já começaram essa semana a percorrer e a delimitar os espaços onde vai todas as lâmpadas, luminárias e tudo mais. Vamos passar por alguns desconfortos, sobretudo nas entradas, por um tempo, mas é só por um tempo. Depois passa, fica bonito e valeu a pena. E dia 15 de dezembro, coloque na agenda, ao meio-dia, a missa com o padre Fábio de Melo, celebrando os 25 anos de sacerdócio aqui na Basílica, com a transmissão pela TV Canção Nova para todo o Brasil. Então, quem não puder vir, mas vai poder acompanhar aqui do interior da igreja, direto na sua casa, pela Canção Nova, a transmissão da Santa Missa ao vivo. Agradeço, muito obrigado. Vamos embora, porque agora a semana começa. Amanhã eu vou para Jaraguá do Sul, tenho missa na paróquia São Judas Tadeu, em Jaraguá do Sul, e também vou visitar o túmulo do servo de Deus, padre Aloísio Boing, em Nereu Ramos.

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